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0: Vocês ouviram Sérgio Duarte com seu álbum ao vivo dilacerado Letter from Home, de Roy Brown. Antes, Blow Wind Blow, de Muddy Waters, e You Gotta Move, de Elmo James. Bom, para os fãs de blues e gaita, né, o dilacerado é um prato cheio. É um trabalho incrível que capta a energia das apresentações ao vivo, e o Serginho é realmente dos gaitistas mais vibrantes que eu conheço e com quem eu toquei. As músicas são um reflexo dessa personalidade carismática dele, né? Um verdadeiro mestre na arte de tocar gaita. Vamos continuar agora com Little Head Hustler, de Honey Wolf.
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1: Nós vamos para os nossos comerciais e daqui a pouco a gente volta e com mais blues.
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1: Já estamos de volta agora para a segunda parte do programa.

Vocês ouviram com Sérgio Duarte, do seu álbum Dilacerado, Need Your Love, composição do Sérgio Duarte. Antes, Dilacerado, faixa título, composta por ele também. Esse álbum conta com grandes músicos ao lado do Serginho. Felipe Magon, no baixo. Léo Duarte, que é o filho do Serginho, na guitarra, um excelente músico. Paulo Marcato, ou Marchato, na bateria. Tiago Cerveira, no sax. E Maurício Miguel, fazendo uma segunda guitarra. Vamos agora com o clássico dos clássicos do blues, Hootie Coochie Man, de Muddy Waters.

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1: Vocês ouviram mais duas faixas do álbum Dilacerado, álbum ao vivo do gaitista e cantor Sérgio Duarte. Nós ouvimos agora Tell Me Baby, que é uma composição dele. E antes, o clássico dos clássicos do blues, Hootie Coochie Man. É assim que eu termino essa audição desse álbum ao vivo, novinho, do Sérgio Duarte. Até a próxima.
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Oi, pessoal, boa noite. Vitor Molesso e mais um programa Backstage na Kiss FM, que vocês ouvem pelo aplicativo da Kiss e também pelo site kissfm.com.br. Backstage de hoje, 2016, 38ª temporada do programa que traz todo domingo na Kiss FM o melhor da música pesada. E hoje por aqui eu rolo pra vocês Accept Metal Church, mais uma do novo do Amon Amarth, tem Persevera voltando à programação do Backstage, Momentos do Cadavar, ao vivo no Summer Breeze Festival 2026 lá na Alemanha. Teremos também Amorphis, Flotsam Jetsam, The Malefic, novas de Camelot e Fear Factory, Backstage The Classics com Grand Funk Railroad, Wasp, Judas Priest e Pink Floyd. Teremos também Backstage Releituras, entre muitas informações do meio Heavy Mundial. Hoje não teve Televitão, estamos no meio de um feriadão prolongado, mas semana que vem estamos de volta com o Televitão lá no meu perfil no Instagram, @VitãoBonesso. Sigam-me, sigam também a Kiss no Kiss FM 92.5. Socando o volume, que na primeira trinca tem Rush com Big Wheel, do álbum Roll the Bones, o 14º álbum de estúdio do Rush, que completou essa semana 35 anos de lançamento. Na sequência tem um Accept atendendo a um Televitão com Crossroads, do álbum Predator, ou como diria Udo Dirk Schneider, Predator. E fechando a sequência, o Metal Church, confirmado para o Bangers Open Air 2027, com Deep Cover Shakedown, faixa que está no novo álbum do Metal Church, Dead Rights. Confiram aí.

As três primeiras da edição 2016 do Backstage na Kiss foram Rush, Accept Metal Church, aí o fundo da mão, a Marf, lança dia 2 de outubro o novo álbum The All Father Awakens. Vou lá mais uma desse novão do Amon Amarth, que é Eight Legs of Thunder. Depois tem os paulistas do Persevera, que lança em breve o segundo álbum, Awaken. Até lá, a banda vem disponibilizando vários singles que você já pode ouvir nas principais plataformas de streaming. E hoje a gente mostra o primeiro deles, com a faixa For Ancient One. Confiram primeiro mais uma do novo do Amon Amarth e depois Persevera.

0: concluindo o primeiro bloco do Backstage, rolei mais uma do novo do Amarth, Eight Legs of Thunder, depois Persevera, For Ancient One. Semana que vem tem mais um single do Persevera aqui no Backstage. 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Já volto com Cadavar do Summer Breeze 2026. Tem Amorphis e Flotsam Jetsam. Rapidinho eu tô de volta.
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1: Voltando com Backstage na Kiss FM, vou começar o segundo bloco falando pra vocês três momentos do Cadáver ao vivo no Summer Breeze Festival na Alemanha, no último dia 15 de agosto. Confira aí o Cadáver no Summer Breeze 2026.
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abrindo o segundo bloco do Backstage 3 do Cadavar ao vivo no Summer Breeze 2026, lá na Alemanha, com All Our Thoughts, Black Sun e Lord of the Sky. Aí ao fundo, Amorphis. 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

outubro, que é domingo, tem Amorphis, um Carioca Clube aqui em São Paulo, na Tour Borderland 2026, com ingressos pelo clubedoingresso.com. Lembrando que o Amorphis se apresenta também nos dias 15 de outubro no Torque and Roll em Curitiba e 17 de outubro no Mr. Rock em Belo Horizonte, numa realização do Bangers Open Air. Vamos ouvir Amorphis com The Moon, do álbum Howl de 2022, fechando a sequência Flotsam Jetsam, The Edge of Nowhere, mais uma do novo álbum Rats in the Temple.

0: Fechando a primeira hora do backstage na Kiss FM, rolei Amorphis, The Moon e Flotsam Jackson, The Edge of Nowhere. Já volto com backstage The Classics, tem Grand Funk Railroad, Wasp, Judas Priest e Pink Floyd. E tem também The Malefic.
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Você tá de brincadeira, meu Don Brewer, um dos meus preferidos aí, o Backstage de volta para a segunda hora do programa na Kiss FM. Não se esqueçam, Backstage é todo domingo na Kiss, a partir das 22 horas, trazendo o melhor da música pesada. Antes, porém, lá no meu perfil no Instagram, @VitorMonesso, tem o Televitão, ok? Lembrando também que essa edição do Backstage fica disponível durante toda a semana lá no site programabackstage.com. E tá na hora do Backstage The Classics, começando com Grand Funk Railroad, Save the Land do álbum Pluribus Funk de 1972. Quinta-feira passada, dia 3 de setembro, o grande batera e também vocalista do Grand Funk, o Don Brewer, completou 78 anos, ainda na ativa e mandando bem pra caramba. Depois teremos o Wasp com Headless Children, do álbum de mesmo nome. Sexta-feira passada, dia 4 de setembro, Black Lawless, líder fundador do Wasp, completou 70 anos. Teremos também Judas Priest com Leather Rebel, do álbum Painkiller, álbum de estreia do batera Scott Travis, que hoje está completando 65 anos. Fechando o Backstage The Classics, Pink Floyd com Pink, do álbum Animals. Hoje também Roger Waters, o ex-Pink Floyd, completando 83 anos. Confiram aí. Backstage The Classics.

Backstage the Classics, rolei Grand Funk Railroad, Wasp, Judas Priest e Pink Floyd. Vamos em frente ao rolar de Malefic, uma banda que foi formada em 1993 em Osasco, aqui na Grande São Paulo, hoje estabelecida no Japão. Já lançaram demos, singles, e os caras procuram agora um selo para lançar os mais recentes álbuns deles aqui no Brasil, que inclui aí Your Belief de 2011, My Inner Demons de 2024, Covenant of Chaos de 2025 e o mais recente, Covenant Full Fire, foi lançado esse ano. O Backstage vem mostrando alguns sons e você confere tudo do Malefic acessando o YouTube e demais plataformas de streaming. Maiores informações themalefic.com. E a gente ouve mais uma faixa, dessa vez do álbum de 2025, Covenant of Chaos, com Forged in Hellfire.

0: The Malefic, fechando o terceiro bloco do Backstage com Forged em Hellfire, faixa que está no álbum de 2025 Covenant of Chaos. Já volto com a saideira, tem novas de Camelot e Fear Factory e também o Backstage Releituras.
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1: Estamos de volta com o Backstage na Kiss FM, quarto e último bloco do programa. A gente começa com dois lançamentos, Camelot, One Last Masquerade, que tem participação do Tobias Sammet, Lavanteja do Ed Guy, faixa que está no novo álbum que acaba de ser lançado, Dark Asylum. Depois Fear Factory, de volta aí com Robot Cyst, é o primeiro single com o novo vocalista do Fear Factory, o Milo Silvestro. Confiram aí dois lançamentos com Camelot e Fear Factory.

0: Lotte Fear Factory abrindo o quarto bloco do Backstage. Vamos com Backstage releituras, vou falar pra vocês aí versões bem legais de War Pigs, do Black Sabbath e também Shooting Star do Bad Company. Essas versões estarão na edição limitada do álbum duplo em vinil Sound and Vision Live, ao vivo na primeira edição do Palm Springs Sound Vision Awards, que tem a produção do baterista Matt Sorum e conta com participações de Paul Rogers, Lizzy Hale, Glenn Hughes, Nuno Bittencourt, Steve Stevens, entre outros. Na versão de War Pigs que eu vou mostrar pra vocês, tem a participação de Corey Taylor nos vocais, Nuno Bittencourt e o Steve Stevens nas guitarras, Matt Sorum na batera e Geezer Butler no contrabaixo. Shooting Star do Bad Company conta com participações de Matt Sorum na batera, Liz Hale nos vocais, Phil X, guitarrista do Triumph, e Steve Salas nas guitarras e Robert DeLeo no contrabaixo. Meu, versões incríveis no Backstage releituras.
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2: Encerrando Backstage 2016 na Kiss FM, backstage releituras com War Pigs, aí com Corey Taylor, Nuno Bittencourt, Steve Stevens, Matt Sorum, Geezer Butler, Shooting Star do Bad Company, com Matt Sorum, Liz Hale, Phil X, Steve Salas e Robert DeLeo. Bem legal, meu, esse álbum, Sound and Vision Live, só conta com versões do Bad Company e do Black Sabbath, vai ser sensacional. Ficamos por aqui, muito obrigado pela audiência. Backstage volta domingo que vem, a partir das 22 horas. Antes, porém, lá no arroba Vitão Bonesso, rola Televitão. Continue na Kiss FM, vem Classic Rock a roda aí pra vocês curtirem na madrugada. Valeu, boa semana e até domingo que vem.
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0: 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Bom dia, nação. 5 horas e 25 minutos.
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Na Kiss tem Rock de Verdade, tem Volbeat, Lola Montez, tem U2, Ordinary Love, tem Queen, One Year of Love e tem David Lee Roth, Just a Gigolo. 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Bora curtir!

0: 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Bom dia, nação. 5:42.
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0: 5 horas e 56 minutos, terminando o Don't Stop. Sequência sem nenhum intervalo comercial, com a sua já participação sempre, porque tem a caixa amplificada da Monge. Mas antes, quero dar um bom dia pra você que já tá aqui, mesmo no feriado, hein? Também trabalhando, então tamo juntos. Tamo junto, Nádia. Bom dia, Nádia. Pode mandar aí um áudio, Nádia, pedindo seu som, hein? Vai começar o nosso cafeteria. Reginaldo, bom dia. Pois é, o Paulinho já mandou. Muito bem, Paulinho. Muito bem. Bom dia, Reginaldo. Bom dia, Patrícia. Obrigada pela participação. Olha a Brasília na área. Bom dia, Tânia. Obrigada pela participação. Guilherme, tá por aí? Já acordou cedo, hein, Guilherme? Madrugando também nesse frio aqui. São Paulo tá gelado. Bom dia, Fabiano, Joane. Bom dia, bom dia, bom dia. Turma da Vila Isolina. Forte abraço, Vilma. Forte abraço, Janua. Tá aqui na Kiss FM. Benedito Raimundo. Bom dia, Benedito. Ó, a caixa amplificada da Monge, a primeira da semana, é do Francisco Soares Medeiros. Francisco Soares Medeiros, 5 dias úteis a partir de amanhã. Já passa aqui, tá? Entre as 10h30 ou das 2 às 4 da tarde. Tá bom, Francisco? Parabéns pra você. Tem mais prêmios na Kiss e, claro, como eu disse, tem o seu show rolando depois do intervalo com a nossa cafeteria, que já vai começar.
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2: 6:04, sim. Na Cafeteria Mojo você prepara o seu cafezinho. Vai preparar sim, porque na sexta-feira sai mais uma. Então já começa agora. Eu começo meu dia ouvindo a Kiss FM, mesmo que seja no feriado. E assim você ouve o seu som e ainda pode faturar camiseta Kiss FM no final do nosso Cafeteria. Sim, tem camiseta pra hoje e tem a Cafeteria Smart Coffee da Mojo pra sexta-feira. Bom dia, Paulinho.
3: Bom dia, Vani. Bom dia, nação roqueira. Bora, bora acordar, minha galera.
2: Bora.
3: Passando aqui para desejar a todos uma excelente semana nesse feriadão de 7 de setembro. Nada melhor que ouvirmos Guns N' Roses, So Fine.

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1: Bom dia, Vandir.
2: Bom dia.
1: Bora pro 7 de setembro de Osasco, hein?
2: Opa!
1: Ouvindo rock na Kiss.
2: Tudo bem.
1: Estamos na organização.

Dia nação, minha querida Vani, sou a Silvia Maria, aqui do bairro da Casa Verde. Eu começo meu dia ouvindo a Kiss FM. Estou aqui, ó, seguindo pro trabalho nesse feriadão gelado. Que a nossa semana seja abençoada, vitoriosa. Toca pra nós o YouTube e não deixa o rock sair de você, jamais. Beijos.

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1: Bom dia, Vani.
2: Bom dia.
1: O Glauber de Ribeirão Preto.
2: Fala, grande.
1: Nessa chuvosa 7 de setembro, começando a semana. Ô, Vani, se der, manda pra nós aí proteção.
2: Uhum.
1: Junto com o Pátria Amada aí, Bleb Hood, com Clemente. Kiss FM, não deixe o rock sair de você. Boa semana. Será que...

0: segurança.
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0: Agora 6h24.
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0: Você começa o seu dia tomando aquele cafezinho todo especial na Smart Coffee da Mondial e ouvindo o seu som na Kiss FM. Ah, tem camiseta no final, hein? Aqui do nosso cafeteria. Manda nome completo, RG, tamanho da camiseta. Participa aí.
2: Bom dia, Vani.
0: Bom dia.
2: Bom dia. Eu começo meu dia ouvindo a Kiss FM, mesmo no feriadão.
0: Tudo bem.
2: Frio do caramba aqui no interior de São Paulo.
0: Aqui também,
2: tem
0: cara.
2: Tem um bofete, que é o Lucas. Aqui em Bofete, um frio do caramba.
0: Ok.
2: Uma chuva do caramba.
0: Uhum.
2: E pra esquentar, eu queria ouvir um System of a Down.
0: Então bora.
2: Conta pra nós aí, família.
0: Tá rolando.
2: Valeu, obrigado. Beijão.
0: Abraço.
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0: Bom dia, Vani. Bom dia a todos aí. Uma ótima segunda-feira, 7 de setembro, feriadão. Vamos esquentar um pouco esse friozinho?
1: Bora.
0: Toca pra nós, se você puder aí, Vani. Bad Religion, American Jesus. Tá bom? Brigadão. Vinícius de Mauá, tamo junto.

0: Cafeteria Kiss, apresentar Sumonde, é o Kiss FM, 6:32, Bad Religion, American Jesus. Ó, daqui a pouco, às 7 horas, tem o horário eleitoral, né? 7 horas, pra quem está no dial. Pra você que está no app da Kiss FM, se ainda não tem, já baixa logo. O app da Kiss FM, vamos abrir com o nosso Wake Up, hein? Rock and Roll, prêmios de informação. É isso que você ouviu. Tipo o Júnior lá da Paraíba, vai curtir.
1: Bom dia, Vani, bom dia, Kiss, toda a nação. Aqui quem fala é Júnior Leitão, falando aqui de Passe na Paraíba. Começo meu dia, Vani, sempre ouvindo aqui a programação da Kiss FM São Paulo.
0: Boa.
1: E gostaria de ouvir, Vani, se for possível, uma do paraibano, líder, vocalista aí do Os Paralamas de Sucesso, Herbert Viana. Toca aí o Música Ligeira. Valeu, Vani. Fechou. E não deixa o álcool sair de você nunca, jamais.

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1: Vani, bora fazer uma trilha hoje?
2: Bora!
1: Que é o Leandro Silva Pires, do Parque São Domingos.
2: Tá animado ele, ó.
1: Já acordando cedo.
2: Isso aí.
1: Se preparando pra pegar uma trilha nesse frio. Mas faz bem, faz muito bem.
2: Vai bem agasalhado, hein? Vai bem agasalhado.
1: E vamos de rock and roll.
2: Bora.
1: Toca um Kiss na Kiss, rock and roll all night. Bom dia a todos.
2: Vai, Leandro.
1: Abração.
2: Abraço.

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15: Agora faltam 15 para 7.
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15: Bom dia, bom dia.
26: Bom dia, Toninho. Eu começo meu dia ouvindo a Kiss FM. Um ótimo feriado para você nesse segundo ano de frio. Toca pra gente, por favor, Metallica. Beijos. Não deixe o rock sair de você.

0: Bom dia, Vanir.
1: Bom dia.
0: Aqui é Fernando Longboard de Mongaguá, litoral de São Paulo. Aloha. Toca o Ganga Janga para nós começar o dia aí na vibe. Aloha. Surf skate.
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0: encerrar o nosso Cafeteria dessa manhã de segunda-feira, feriadão, e você começando o dia ouvindo a Kiss, muito bem. Você que mandou aí, nome completo, RG e a frase, eu começo o dia ouvindo a Kiss FM, já tá concorrendo, hein? É sexta-feira que eu conto quem leva a cafeteira Smart Coffee da Mondial. Mas hoje tem camiseta da Kiss FM e é da Patrícia Lemes. Patrícia, a partir de amanhã, 5 dias úteis, bom, Paulista 2200, 15º andar, passa aqui para retirar o seu prêmio, sair por aí desfilando com a camiseta, com o manto da Kiss FM. Ah, você que está na sintonia da Kiss FM, sim, no dial, vai acompanhar às 7 horas, horário eleitoral. Você que está no app da Kiss FM, está no site da Kiss FM, já sabe, é o nosso wake-up que já vai começar, é isso mesmo. Então tem rock and roll, tem informação, tem prêmios. Então, se você ainda não baixou o app da Kiss FM, aproveita agora para você que está aí no site da Kiss FM. Já sabe, né? Vai acompanhar o Wake Up a partir das 7 horas. E você que está no dial, aproveita agora para baixar aí o nosso app e acompanhar a programação da Kiss FM, o nosso Wake Up com toda a informação. Amanhã tem mais com a sua participação e o seu som aqui no nosso Cafeteria. 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
0: Sim, tem informação do trânsito no nosso recap que já vai começar. Bom dia, Vanderlei.
3: Bom dia, Vani. Bom dia, nação roqueira. Uma ótima segunda-feira de feriado, hein? Feriado molhado e frio. Choveu muito nesse final de semana, chove ainda em alguns pontos da cidade. Pistas escorregadias, o motorista tem que redobrar a atenção. Cuidado com a Marginal Tietê, que já tem trânsito ruim na passagem pelo Sambódromo. Tem desfile ali na Avenida Olavo Fontoura, que tem bloqueio nos dois sentidos. Isso impacta também a Marginal Tietê e o corredor norte-sul entre a Praça Campo de Bagatelle até o acesso à Marginal Tietê. Evite a Zona Norte nesse trecho que vai fazer melhor negócio. 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

Kings of Leona Kiss, You Somebody, 7 horas 15 minutos é o nosso Wake Up pra você que tá no app, pra você que tá no site da Kiss FM. É isso, já curtiu aí Kings of Leona, Dire Straits, Rolling Stones, 7 horas 15 minutos e vamos comemorar o aniversário da Chrissie Hynde, sim, a vocalista, cantora, compositora do The Pretenders, aniversariante desse dia 7 de setembro. Parabéns, linda!

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1: Olha, Vani, pistas escorregadias, mas as rodovias têm boas condições, viu? Destaque para a rodovia dos Bandeirantes e rodovia Anhanguera, tanto na chegada a São Paulo quanto no sentido Campinas, o caminho é livre. Mesmo ocorre com a rodovia Castelo Branco, chegada a São Paulo e sentido interior, quem está na Castelo vai fazer um bom trajeto. Rodoanel Mário Covas também, livre no sentido Perus e no sentido Dutra, o motorista vai fazer boa viagem. E a chegada a São Paulo pela rodovia Raposo Tavares e Regis Bittencourt, o caminho é tranquilo. 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

0: Kiss FM, 25 anos sem deixar o rock sair de vocês do Natural Ordinary World. E ainda você ouviu o som Tempo Pilot, Between the Lines, Van Halen Jump. É a sua manhã, seu feriado, com o nosso Wake Up, rolando música uma atrás da outra. Bom, né? 7 horas 39 minutos, tá rolando prêmios também. Sim, tem kit da Kiss no final do nosso Wake Up. É, tem um kit da Kiss. Então manda agora, nome completo, RG, e boa sorte pra você. Quero você faturando prêmios da Kiss também. Além de ficar muito bem informado, curte o seu rock. Não saia daí.
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4: Bastou elogiar que nesse feriado de 7 de setembro começou a aparecer trânsito em São Paulo, né? A Marginal Tietê, que estava livre até o momento, mas agora já tem trânsito intenso no sentido rodovia Ayrton Senna. Na passagem pela ponte da Vila Guilherme, tem uma ocorrência registrada por ali. O motorista já reduz a velocidade por aproximação a partir da ponte Cruzeiro do Sul. No sentido contrário, o motorista reduz a velocidade também na passagem pelo Sambódromo, conforme eu falei, vai ter desfile de 7 de setembro logo mais. Evita essa região, se possível. 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

0: segunda, manhã de feriado, estando aqui, discutindo o nosso wake-up com Kitty. Deu aí, I Feel, Red Hot Chili Peppers, R.E.M. Agora 7h58 e ainda o kit da Kiss pra você faturar no final do nosso Wake Up. Participa, boa sorte.
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2: Destaque para a Rua da Consolação. Mais cedo teve uma ocorrência ali no sentido centro, nas proximidades da Rua Caio Prado, envolvendo dois veículos. O motorista vai enfrentar a lentidão ali que começa já a partir da Rua Marquês de Paranaguá. Fiquem atentos, hein? No sentido contrário, quem está na Rua da Consolação não vai enfrentar dificuldades até o momento. A Rebouças também livre nos dois sentidos. O mesmo ocorre com a Avenida Brasil e também com a Brigadeiro Faria Lima, tanto no sentido Pinheiros quanto no sentido Vila Olímpia. O motorista vai fazer caminho livre, tranquilo até o momento. 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

0: Wake Up Kiss com Queen, I Want to Break Free, com White Snake Is This Love, com Cult Love, com sua audiência, com prêmios e com informação, porque na 26ª rodada do Brasileirão tivemos times se reagindo na competição, times virando para o primeiro colocar, pois é, é assim. Na 26ª rodada ontem, o Coritiba perdeu para o Mirassol, sim, o Mirassol venceu o Coritiba por 2-1 lá no Couto Pereira. Dá-lhe amarelinho. O Cruzeiro venceu o Atlético Paranaense na briga por entrar aí entre os cinco primeiros. O Cruzeiro venceu o Atlético Paranaense por 3-1. O Santos venceu o Internacional, sim, lá no Beira-Rio. Jogaço, hein? Com 5 gols, 3-2. Placar final, Flamengo venceu o Remo e assume a liderança da competição após o Palmeiras empatar 100 gols com o Botafogo. O Corinthians, hein, deixou a Chape virar. Corinthians 1, Chapecoense 2, 8-17 na Kiss.
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0: Blub, a bad name. 8:20.
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4: Rodovias litorâneas funcionando muito bem, tanto Anchieta quanto a Imigrantes. Na descida da Serra e na subida, o motorista não vai enfrentar dificuldades até o momento. Em São Paulo, Avenida dos Bandeirantes, com caminho livre também no sentido Marginal Pinheiros, o caminho é tranquilo em toda a sua extensão. Já no sentido contrário, o motorista reduz a velocidade na aproximação ali do aeroporto de Congonhas devido ao excesso de veículos antes do viaduto João Julião da Costa Aguiar. De qualquer forma, o corredor da jornalista Roberto Marinho é uma boa opção. Na volta do feriado, escolha praticidade nas rodovias da Motiva. 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
2: Zona Leste de São Paulo com caminho tranquilo, viu, Vani? Nesta manhã de segunda-feira, feriado, com chuva, enfim. Radial Leste livre nos dois sentidos, o mesmo ocorre com a Salim Fará Maluf. Avenida Aricanduva só tem trânsito intenso ali na aproximação do viaduto Engenheiro Alberto Badra no sentido marginal Tietê. Mas para o bairro, a Avenida Aricanduva funciona muito bem. Luiz Inácio de Anhanga Melo também, trânsito intenso, o motorista só reduz a velocidade no acesso ao viaduto Grande São Paulo devido a obras. Para o bairro, Anhanga Melo funcionando bem também. 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

0: 8h55, encerrando o nosso Wake Up. Nessa segunda-feira, feriadão, 7 de setembro, e você acompanhando aqui o FM, valeu! Ó, Fabiana Fonseca Dias. É, Fabiana, o kit é seu. RG final 4786. 5 dias úteis a partir de amanhã, entre as 10 da meia-dia ou das 2 às 4 da tarde. Na sequência, Luz, Câmera, Kiss. As meninas estão chegando aí, ó.
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4: Trânsito. O trânsito nesta manhã de segunda-feira, feriado, pistas molhadas, escorregadias, o motorista tem que ficar atento, viu, Vani? Destaque para o corredor norte-sul, que no sentido zona sul de São Paulo, o motorista reduz a velocidade a partir da Brasleme até a passagem pela marginal Tietê. Tem desfile por ali, então o motorista, se puder evitar essa região, vai fazer melhor negócio. Pois o corredor norte-sul está livre. No sentido zona norte, o motorista reduz a velocidade na aproximação da Avenida do Estado. Esse trânsito vai ruim até a Praça Campo de Bagatelle. A Avenida Cruzeiro do Sul é uma boa opção para o motorista fugir desse trânsito. Trânsito aí nos dois sentidos até a Avenida do Estado, ela está livre, é uma boa opção, viu? 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
2: Muito bom dia, brasileiros. Esse é o Luz Câmera Kiss no ar na Kiss FM. Eu sou Dani Taranha. Ela é Paula Carvalho. Bom dia, Paulinha.
3: Oiê! Vamos que vamos falar hoje de cinema independente, Daniele.
2: Pois é, porque como hoje é feriado da independência deste país, vamos falar de filmes independentes. Filmes que nasceram longe dos grandes blockbusters, com orçamento pequeno, ideias malucas e diretores com livre oportunidade de fazer o que eles bem entenderem.
3: Que né? Beleza. E às vezes dá muito certo.
2: Às vezes dá muito certo. É o que aconteceu, por exemplo, com Tudo em Todo Lugar ao Mesmo Tempo. Porque olha que história maluca, gente. Uma mulher, dona de uma lavanderia, cheia de imposto pra pagar, descobre que existem infinitas versões dela espalhadas pelo multiverso e ela tem que aprender a de habilidades dessas outras vidas pra poder salvar o seu mundo. É um filme muito doido, da A24, que custou o quê? Uma fração de um filme de herói, mas que terminou, gente, a noite do Oscar com 7 estatuetas, incluindo o melhor filme. É demais.
3: Demais, eu sempre esqueço o nome desse filme. Tudo Agora ao Mesmo Tempo, Tudo ao Mesmo Tempo Agora, mas realmente inesquecível. Agora, como não lembrarmos de Pequena Miss Sunshine? Um pequeno filme sobre uma família completamente disfuncional atravessando os Estados Unidos dentro de uma Kombi amarela. Só por ter a Kombi eu já simpatizo na hora, né? Pequena Miss Sunshine custou cerca de 8 milhões de dólares. O filme estreou no Festival de Sundance e virou uma sensação. Depois acabou arrecadando mais de 100 milhões de dólares em todo o mundo. E o elenco hoje é, assim, maravilhoso, porque todo mundo fez enorme sucesso. Toni Collette, Steve Carell, Greg Kinnear, Paul Dano, Alan Arkin, Abigail Breslin. E a graça é justamente não ter herói ali. Todo mundo na família tá meio quebrado. O filme inteiro é sobre fracassar, continuar andando e perceber que talvez o problema esteja na nossa obsessão por vencer. Foi indicado ao Oscar a 4 categorias e levou 2, gente. É nessa vibe que a gente pergunta aí pra vocês no nosso WhatsApp da Kiss, 11 998874343, qual o filme pequeno, o filme independente que você achou melhor do que muito blockbuster.
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1: De volta com o Luz Câmera Kiss, hoje falando de filmes independentes, né? Na onda dessa independência do Brasil, nesse feriadão, a gente segue falando de Whiplash, um filme que eu gosto muito, que é um filme que foi feito com um misto quente e um refrigerante e entrou pra história, porque o diretor desse filme, o Damien Chazelle, ele filmou uma versão curta dessa história pra provar que o projeto era bom, que funcionava. Aí ele conseguiu financiamento, o filme custou, gente, 3,3 milhões de dólares, que pra Hollywood é tipo nada, tá? E aí ele foi filmado em 19 dias e foi um sucesso, um espetáculo, deu Oscar pro J.K. Simmons, que tem o Miles Teller interpretando aí um jovem baterista que quer ser extraordinário, e tem o J.K. Simmons, que é um dos professores mais aterrorizantes da história do cinema, e quem levou o Oscar foi o J.K. Simmons. E assim, o cara já era famoso, já era, né, considerado um bom ator, mas esse filme jogou a carreira dele lá pra cima.
2: E revelou o Miles Teller, né, este grande gato do cinema. Agora, como não lembrar de Parasita, hein? O ano era 2020 e Parasita, do sul-coreano Bong Joon-ho, entrou pra história. Começa ali como uma comédia, uma família pobre vai aos poucos conseguindo emprego dentro da casa de uma família muito rica. Só que quanto menos você souber antes de assistir, vai ser melhor. Então eu não vou estragar o filme pra quem ainda não viu. Ele vai mudando de gênero ali, então de comédia passa pra um suspense, elementos de drama social e quase um terror. E o filme fez algo que parecia impossível. Tornou-se o primeiro filme em língua não inglesa a ganhar o Oscar de melhor filme. Levou 4 Oscars pra casa naquela noite e marcou a história do cinema, gente.
1: Exatamente. Continue participando pelo 1199-887-4343. Que filme pequeno, que filme independente você acha muito melhor que muito blockbuster? Participa aí.
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1: De volta com o Luz, Câmera Kiss. Hoje falando de filmes independentes, porque sim, 7 de setembro, data tão festiva, feriado. Já falamos de vários filmes legais aqui, a gente segue falando dele, Corra! Jordan Peele, este homem que era conhecido principalmente pela comédia quando decidiu estrear como diretor, com um terror sobre um jovem negro que vai conhecer a família branca da namorada. O filme custou 4,5 milhões e, gente, entrou pra história, não só do terror, como do Oscar, como do cinema. Jordan Peele usou o gênero pra falar de racismo, teve 4 indicações, Jordan Peele levou como melhor roteiro original e cravou o nome desse homem na indústria do universo fantástico.
2: Agora, antes de Barbie, gente, transformar a Greta Gerwig em uma das diretoras mais poderosas, badaladas aí de Hollywood, a gente teve um filme dela que se chamava Lady Bird. Agora o nome dessa Saoirse Ronan é a coisa mais louca, o nome dessa mulher, porque escreve de um jeito, fala de outro e eu sempre acho que eu tô falando errado, mas é ela quem interpreta uma adolescente que decide que não quer nem o próprio nome, gente. Ela se chama Christine, mas quer ser chamada de Lady Bird. Ela quer sair de Sacramento, quer estudar longe, quer ter uma vida extraordinária, como todo adolescente, né? E principalmente quer deixar de ser tratada como criança. Só que por baixo disso tem uma relação muito complicada e muito real com a mãe. É muito bonito esse filme, recebeu 5 indicações ao Oscar e provou que a Greta Gerwig é sim uma grande diretora de temas femininos. Depois teve Barbie e o resto é história. Participa aqui com a gente, 11 998874343. Conta qual é o filme pequeno, o filme independente que é melhor do que muito blockbuster.
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1: De volta com o Luz, Câmera, Kiss. Hoje, falando de filmes independentes, vamos falar de um filme nacional agora. Antes de Bacurau, antes de O Agente Secreto, nosso querido Kleber Mendonça Filho fez O Som ao Redor. A história acompanha moradores de uma rua de classe média do Recife, depois que um grupo de seguranças particulares aparece oferecendo proteção. Só que aquela rua vira uma miniatura do Brasil, gente. Tem desigualdade social, medo, relações entre patrões e empregados, violência, herança colonial e uma elite cercada por grandes, tentando se proteger de tudo ao redor. É aquele tipo de filme independente que prova que você não precisa explodir uma cidade inteira para criar tensão. Às vezes, basta o quê? O barulho de uma rua, Paula Carvalho.
2: Agora vamos para outro que apareceu bem com um filme estranho também, independente, que é o Yorgos Lanthimos. Pobres criaturas, estão reconhecendo aí? Pois é, mas em Olagoas, ele escalou Colin Farrell para viver aí em uma sociedade na qual estar solteiro é praticamente um crime. Olha isso, gente. Você é levado para um hotel e recebe um prazo para encontrar um parceiro. Não encontrou? Então serás transformado em um animal. E aí você pode escolher qual é o animal que você gostaria de ser transformado. No caso, a lagosta é o preferido do personagem do Colin Farrell. E por quê? Porque lagostas vivem muitos anos, continuam férteis durante praticamente toda a vida e também porque ele gosta do mar. Bom, só que toda essa bizarrice serve para falar de uma coisa extremamente comum, a pressão social pra gente estar num relacionamento. O filme pergunta se as pessoas estão juntas porque realmente se amam ou porque têm medo de ficar sozinhas. Esse filme também é um dos responsáveis por apresentar esse estilo estranho, desconfortável e bem particular do Yorgos Lanthimos a um público mundial ainda maior, mesmo porque Colin Farrell é esse grande ator que todo mundo já conheceu. Então foi assim, entendeu? Que todo mundo começou a olhar pra esse cara.
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1: De volta com Luz, câmera, quis pra dizer que este programa pegou, virou e acabou. Sim, brasileiros, segunda-feira, boa semana pra todo mundo. A gente volta amanhã a partir das 9 da manhã, né, Paulinha?
2: É isso, a gente espera vocês. Até lá.
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7: 10 horas e 5 minutos aqui na Kiss FM, começando às 10 da Kiss. A partir de agora você vai tentar em vão acertar o primeiro lugar. E é claro, mandar mensagem pro 998874343, porque tem o kit da Kiss aqui também. Tem o kit pra você, o nome completo, o RG, tamanho da camiseta, já tá participando. Que frio, hein? 7 de setembro, feriado frio aqui em São Paulo, que isso? Nesse frio, assim, não sei vocês, mas eu fico todo retraído. Hoje desci do metrô, tava parecendo o Quasimodo. Deu um torcicolo, rapaz. Mas vambora começar às 10 daqui, já manda mensagem, já tem gente aqui, ó. Salve, salve, Babu, ótimo feriado. Aqui é o professor Jackson de Sorocaba, Floresta Ipanema. Uma semana de muito rock para todos. A banda é... Professor Jackson, obrigado. Eu não vou falar qual é a banda, mas já vou dizer que ela não é... americana, tampouco inglesa. Começou às 10 daqui.
8: Number 10.
7: Ó, começar no clima que tá aqui no sudeste, aqui no sul do Brasil, aposto que no nordeste.

Oitavo lugar das 10 da Kiss, Aerosmith fazendo Falling Love Is Hard on the Knees. Nono, Alice in Chains com Woody, abrindo teve Sisters of Mercy com Walk Away. A Cecília, que é lá de Vila Velha, falou: hoje é aniversário da minha mãe, Cláudia. Ô Cláudia, meus parabéns pra você, um beijo pra você e pra Cecília, tá bom? Obrigado por passar um pouco do seu tempo aqui com a gente nas 10 da Kiss. Aí aqui em São Paulo, deixa eu ver quem tá. Fátima Eloy tá por aqui também, diz que começa o dia ouvindo a Kiss, eu também com a Vani. Obrigado, Fátima, pela mensagem, pela audiência aqui nas 10 da Kiss. Olha aqui, ó, mais Espírito Santo, quem chegou agora foi o Padre Paulo, lá de Pancas. Lá em Pancas, Espírito Santo, o padre escuta as 10 da Kiss e já tomou-lhe o erro sagrado. Tá achando que é o AC/DC? Porque eu falei o seguinte: não é uma banda americana, tampouco uma banda inglesa. Aí Padre Paulo achou que era o AC/DC da Austrália, mas tomou-lhe o erro. Quem mais? Tem alguém que falou assim: quero muito essa camiseta aí. Em primeiro lugar, camisa de Vênus. José Antônio Lopes, lá da Penha, mandou mensagem aqui, tá concorrendo ao kit da Kiss. Todo mundo que mandar mensagem tá concorrendo. Olha aqui, ó, Papai Felipe e Lucas Fleming. São Paulo, Saúde, Zona Sul. Grande abraço aí pro pai e pro filho, tá bom? Obrigado por estar escutando as 10 da Kiss. E você, tá fazendo o que? Tá onde? Renata Matos tá no Nordeste, falou que lá tá ventando e tá chovendo. Que é isso? Que mundo é esse? O Miguel Ontaneda tá por aqui também. Mandou mensagem com o RG, tá certinho, Miguel. Miguel Ontaneda mandou o e-mail também, mas hoje é o nome e o RG, tá bom? 10 horas e 18 minutos, a gente vai agora pro sétimo lugar, viu? Number 7. Olha quem chegou aqui em sétimo lugar. Ah, fazer uma música ensolarada. Som do surf. Man at Work fazendo Down Under.

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4: Horas e 26 minutos aqui na Kiss FM. Quem tá por aqui? O Renato, direto do Recife, falou: Babu, baita calor e céu azul. Tá, o Brasil é demais, né? Lá no Recife, calor, céu azul. Aqui em São Paulo tá parecendo o Rio Grande do Sul, que tá parecendo a Argentina, que tá parecendo o Polo Norte, Polo Sul. Ele achou que o primeiro lugar dos Titãs, o Renato, tomou-lhe o erro. Quem mais tá por aqui, ó? Fala, Babu. Bigodão do Havaiano Brock Little. Mar subiu, Babu sumiu. Mar baixou, Babu voltou. Tá bom. Só não tô no surf hoje, deve tá quebrando umas ondas hoje. É que eu só caio com 2,5 metros pra cima. Falou que é AC/DC, a banda. Olha o Carlos Alberto, direto do Sapé, lá de Ubatuba. Grande abraço pra você, todo mundo em Ubatuba. Valeu, meu irmão. Quem mais tá por aqui? Deixa eu ver. Bom dia, Babu. Ótimo feriado pra você. Não sei se dá pra encaixar na lista. Ah, ele tá pedindo um som aqui. O Cássio Meirelles, de Barra Bonita, interior de São Paulo. Tá bom, Cássio, tá anotado aqui. Quem mais tá por aqui? Deixa eu ver. Olha aqui, o Oswaldo Cunha chegou por aqui, ó. É o Oswaldo dos bairros Jaguaribe, em Osasco. A banda não é americana nem inglesa, deve ser o Man at Work. Man at Work até já rolou aqui, tomou-lhe um erro. Essa banda não é americana, não é inglesa. Uma banda, vou mandar o Hemisfério, hein? Hemisfério Norte. Essa banda é do Hemisfério Norte. Vocês têm que ficar animado hoje. Não é porque tá frio que não vai acertar. Fica animado. Quem mais tá por aqui? Deixa eu ver, ó. O Jefferson aqui de São Paulo mandou mensagem, falou assim: ô Babu, e aí? Ah, ele também hoje pegou o trem. Eu também vim de trenzão. Hoje o trenzão veio vazio. Que beleza, deu pra vir sentado hoje. Sem trânsito pela cidade. Hoje não vai ter nem a hora do rush. 10 horas e 29 minutos aqui na Kiss. Number 6. Olha quem chegou aqui, Number 6. Agora aqueceu. Van Halen com Jump.

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quinto lugar é do Matchbox 20, fazendo Real World. Olha aqui, ó, isso é que é coragem, hein? Salve diretamente de Itajaí, Canto do Morcego, frio e surf. Se aqui em São Paulo tá frio, imagina lá em Santa Catarina. E ele tá caindo aqui no mar, ó, que legal. Provavelmente deve estar com aquela roupa especial, o Long John. Deve estar com o Long John. Qual o seu nome? É o FT, ele colocou aqui FT Energia Limpa. Obrigado pela participação aqui nas 10 da Kiss. Teve alguém que falou assim, ó. Bom dia, Babu. Eu tô aqui no café e pensando na banda de hoje. Seria o Maneskin, a professora Martinha, lá de Guarulhos, tomou-lhe o erro. Não é o Maneskin, mas não é uma banda americana e também não é inglesa. Por isso, professora Martinha achou que eram os italianos do Maneskin, mas não era. Quem mais tá por aqui, ó? Márcio Alves. A banda de hoje é o Scorpions. Márcio Alves do Tremembé tomou-lhe o erro. Agora a gente vai te ouvir pra onde? Barra Mansa, lá no Rio. Roberto de Barra Mansa acertou o primeiro lugar das 10 daqui. Veio do Rio de Janeiro hoje a primeira resposta certa. Essa banda que não é americana e inglesa, mas poucas pessoas acertaram, hein? Por enquanto, só ele. Deixa eu ver quem mais. O José Roberto de Campinas falou assim: bom dia, Babu, entregada sutil, mas muita gente deve acertar. O primeiro... Ih, acertou mesmo o José Roberto lá de Campinas. Obrigado pela participação aqui, José Roberto. 10h38. Number 4. Ah, lembrar que tem o kit da Kiss 99887-4343, o nome e o RG. Ó quem chegou. Vai, biscoito fino. Kings of Leon fazendo Radioactive.

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1: Horas e 46 minutos, como tá passando rápido. E parece que vocês acordaram, agora tava meio brisado de frio. Olha aqui, eu tenho alguém dizendo aqui que tá muito frio, então deixa eu ver onde. A Silvia Maria Gross, lá, deixa eu ver onde que ela tá, São Bento do... Nossa! Gelado São Bento do Sul, Santa Catarina, e falou a banda número um de... Acertou! A Silvia Maria, lá de São Bento do Sul, acertou o primeiro lugar. Obrigado pela participação, Silvia. Bom dia, Babu. Beleza, meu velho? Tô na academia. Ó, que animação. Tá animado o Júlio César Vinhati, lá de Mauá. Tá achando que a banda é o Nickelback, tomou-lhe o erro. Mas tá participando, já tá fazendo a ginástica de hoje. Quem mais tá por aqui? Moisés Pinheiro, lá de Carapicuíba. Não vou me arriscar e tomar o erro. Eu quero o prêmio. Muito sincero, Moisés Pinheiro. Obrigado pela participação. Isso mesmo. Esse é o espírito, como diria Chico Xavier. 10h48, vambora fazer o terceiro lugar, lembrando que tem o kit da Kiss e que a banda que tá em primeiro lugar não é americana e não é inglesa. Já falei que é Hemisfério Norte, aqui em cima. 10h48. Number 3. Olha aqui quem chegou ao terceiro lugar. Oasis fazendo Wonderwall.

Que isso, até passo frio, segundo lugar de hoje das 10 da Kiss. Black Sabbath com Saba Bloody Saba. E terceiro teve Oasis com Wonderwall. 10 horas e 57 minutos, vambora. Bom dia, Babu, tomando um café com a patroa e ouvindo a Kiss. A banda é o Rush, o Abutre, lá de Hortolândia, interior de São Paulo. Abutre, grande abraço pra você, pra sua companheira, obrigado pela participação. Olha aqui, ó, não sei quem é o primeiro lugar. Só sei que aqui em São Bernardo tá frio pra caramba. Quem mandou essa daqui? O Evandro Caetano. Ele falou, espero que o primeiro lugar seja aquela pedrada de calor pra esquentar o esqueleto. Ah, não tenha dúvida, viu, Evandro Caetano? O primeiro lugar de hoje das 10 da Kiss vai dar aquela animada. Number one. Vis. Biscoito fino amanteigado. Rush com Animate.

11:03, primeiro lugar de hoje das 10 da Kiss. Rush fazendo Animate. Vamos lá então, deixa eu ver quem levou aqui o kit da Kiss. Vai começar a batalha do rock logo na sequela. José Otávio França, final do RG 4528. José Otávio França, ó, pode passar aqui em 5 dias úteis a partir de amanhã, tá bom, José? Grande abraço pra você, obrigado pela participação, agradeço a participação de todos. Teve até alguém que falou assim, ó, a temperatura até aumentou aqui. Obrigado pela participação de todo mundo e eu conto com vocês de novo, porque agora na sequela começa a batalha do rock.

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13: Socorro.
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16: 11 horas mais 10 minutos, eu não coloquei aqui a abertura, claro, tem que colocar a abertura da Batalha do Rock agora sim.
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16: Agora sim, 11 horas mais 10 minutos, começando a Batalha do Rock. Essa primeira batalha já sei que vai dar o que falar. O Rogério Ribas está lá em Rio Negrinho, ao lado de São Bento do Sul, em Santa Catarina. Deve estar frio aí, Rogério. Obrigado pela participação aqui na Batalha do Rock. Está começando a partir de agora e você faz o seguinte. Vai mandar uma mensagem para o 998874343. Você vai participar da primeira batalha que eu vou começar agora. Vai concorrer à camiseta da Kiss e vai sugerir a sua batalha. A segunda batalha todos os dias pertence a vocês. Então, repetindo, 998874343. A primeira batalha, ai, ai, ai.
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16: 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Acha que eu tô exagerando? É a batalha do Deus e o Diabo na terra do rock. Banda um Kiss fazendo God Gave Rock and Roll to You. Deus e o Diabo na terra do rock. Kiss com God Gave Rock and Roll to You. Ou você vai fechar com Raul Seixas, Rock do Diabo.

0: Você prefere repetindo o Kiss fazendo God Gave Rock and Roll to You? Ou você prefere Raulzito com Rock do Diabo?
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0: 998874343. Espero que vocês estejam preparados, porque a primeira batalha é essa: Kiss versus Raul Seixas. A segunda você que vai sugerir, então manda mensagem, escolhe entre Kiss e Raul. Nome completo, tamanho da camiseta, RG, já tá concorrendo. Mais um pouquinho, Kiss com God Gave Rock and Roll to You. Ou Raul Seixas com Rock do Diabo. Nove, começou.
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0: Kiss. I Wanna Be Your Boyfriend. Ramones.

0: Esse é o Blackberry Smoke fazendo Rock and Roll Again. 11 horas e 22 minutos, só vim pra lembrar o seguinte. Colocar um trechinho das músicas, essa daqui é a primeira, ó. A batalha de Deus e o diabo na terra do rock. Vou adiantar aqui, ó. Você prefere o Kiss fazendo God Gave Rock and Roll to You? Ou você fecha com... Raulzito, rock do diabo.
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0: Vou fazer o intervalo, já volto pra ler mensagem. Mas já vai escolhendo aí, 998874343. Kiss, God Gave Rock and Roll to You. Ou Raul Seixas, rock do diabo.
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0: 11 horas e 23 minutos aqui na Kiss.
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0: Kiss. Deixa eu ver aqui, cadê o break? É esse daqui agora, das 11h20, né? Deixa eu colocar ele aqui.
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0: 11 horas e 29 minutos. Essa é a última chamada para a primeira batalha. Tá dando o que falar aqui essa primeira batalha, ó. Bom dia, Babu. O rock do diabo é a melhor. Amarildo Chines, lá de Santa Bárbara. Obrigado pela mensagem, Amarildo. Obrigado pela participação. Bom dia, Babu. Pelo amor de Deus. É claro que é Toca Raul. Ed Wagner de Mauá City. Obrigado pela participação, Ed. Quem mais tá por aqui, ó? Bom dia, Babu. Zequinha respondeu. Mamãe tá mais aqui, escuro o diabo. Érico Freitas e família. Terenos, Mato Grosso do Sul, Toca Raul. Obrigado pela participação aqui. 998874343 é o telefone, você participa e você vai fazer o seguinte, ó, a música 1 da primeira batalha já tá aqui ao fundo, ó. É o Kiss fazendo God Gave Rock and Roll to You. A batalha de Deus e o Diabo na terra do rock. Você fica com o Kiss, a banda 1? Ou você fecha com Raul Seixas, Rock do Diabo?
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0: 998874343, quem tá por aqui? Glauber Rocha tá por aqui, ó, mandou mensagem. Diz que escolhe Raul Seixas. Glauber, obrigado pela participação. A Cristina falou assim, lógico, vou de Kiss. Cristina, obrigado pela participação. Alberto Neves Andrade falou assim, bom dia, Rock do Diabo. Eu vi uma passando uma mensagem aqui da pessoa falando assim, ó, que batalha estranha. Deixa eu falar uma coisa, é só música, hein? Tem nada a ver, é só música, hein? Ah, esse locutor tá, tem impacto. Que é isso? 998874343.
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0: Kiss. Enquanto você se decide entre Kiss ou Raul Seixas, a gente vai com Brasília. Plebe Rude na Kiss.

0: Fleby Rude fazendo Brasília aqui na Kiss. Vamos lá então, acabou a primeira batalha. Deixa eu ver quem tá por aqui, mandou mensagem. Ricardo Stutz, lá de Florianópolis. Bom dia, Babu, bigode adubado de cantora de fado português. Ele falou, tá frio pra cachorro, mas tem um sol. Não tenho dúvidas de que o Raul é muito melhor que o Kiss. Ricardo Stutz, grande abraço pra você aí. Débora Iglesias, São Bernardo do Campo, falou Raul Babu, com vários usos. Quem mais tá por aqui? Deliane de Limeira, toca Raul. Deliane, obrigado pela mensagem, pela audiência, acabou a primeira batalha. Antes de tocar a vencedora, a gente vai começar a segunda batalha, essa sugerida por vocês. Deixa eu ver o nome de quem mandou aqui hoje. Ricardo Sebastiani, lá de Olímpia, Olímpia, interior de São Paulo. Nunca fui, dizem que é um lugar muito bonito, Olímpia. Ricardo Sebastiani, obrigado pela sua participação e ele sugeriu a BO.
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0: BO é a Batalha da Oceania. Ó, oh. Spy v Spy fazendo Clarity of Mind. Ou você prefere Midnight Oil fazendo The Dead Heart? De novo, você prefere Spy v Spy com Clarity of Mind? Ou vai fechar com Midnight Oil? (99887-4343) é o telefone. Manda mensagem, já tá concorrendo a camiseta bonita daqui. Olha aqui, ó. Deixa eu ver, não, acabou a primeira. Ai, ai, ai, já estão começando a voltar na segunda, ainda bem. Manda mensagem, concorre a camiseta, escolhe entre Spy v Spy ou então Midnight Oil. E agora a vencedora da primeira batalha do dia.
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0: Lógico que eu vou fazer um pouco de suspense para falar qual a vencedora da batalha entre Kiss e Raul Seixas. O que você acha? Deu Kiss ou deu Raul?

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20: Essa é a banda 1, Spy v Spy com Clarity of Mind. Banda 2, Midnight Oil, The Dead Heart. Essa é a segunda batalha do dia. Manda sua mensagem, escolhe Spy v Spy. Ou Midnight Oil. (99887-4343) é o telefone. Manda sua mensagem. Deixa eu ver quem tá por aqui, ó, no 99887-4343. Babu, bom dia. Vou de Spy v Spy. Ah, o Vagnão Taxi Dog Congonhas. O Fabinho da Hard Motos lá no Jaguaré. Fala, Fabinho. Escolheu Midnight Oil. Denilson Ostanelli. Agora a camisa é minha, ele falou. Nem escolheu aqui. Ah, Midnight Oil, ele colocou M.O. Márcia Ferreira, deixa eu ver o que ela escolheu. Spy v Spy. Tá quase empatada essa batalha. Spy v Spy. Ou Midnight Oil. Manda tua mensagem. Enquanto isso, tem o Queen. Clássico supremo. We Will Rock.

A batalha se definiu ao som de Queen, We Will Rock You. E já tá aqui ao fundo a vencedora. 11 horas e 48 minutos na Kiss. Midnight Oil fazendo The Dead Heart.

0: Deu Minaioio na Batalha do Rock fazendo The Dead Heart. 11 horas e 53 minutos, vambora. Marisa Selen Dias. Marisa Selen Dias, final do RG 4528. Marisa, você pode passar aqui e pegar sua camiseta em 5 dias úteis, tá bom? A partir de amanhã. Ó, baixa o aplicativo da Kiss, porque na sequência do intervalo tem a propaganda eleitoral gratuita. Mas se quiser continuar escutando aqui, só baixar o aplicativo que vai ter bem que se quis por lá. Tá bom? 11 horas e 53 minutos. Muito obrigado pela participação na
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0: Easy Lover aqui, beleza. Estamos aqui de volta. Você que estava ouvindo a propaganda eleitoral gratuita aí pela rede Kiss FM, estamos aqui no Bem Que Se Quis. Você que estava no aplicativo, estava ouvindo as melhores músicas aqui, que a criançada daqui a pouco vai pedir também. Daqui a pouco tem a escolinha do rock, tá? Mas a gente vai para um primeiro intervalo e antes disso a gente vai ter o nosso momento Rave Metal. Continua com a gente.
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8: É isso aí, estamos de volta com Bem que se quis. Está na hora do momento Heavy Metal.
6: Momento Rave Metal.
8: Momento Rave Metal de independência. Como tal Dom Pedro I chegou às margens do Rio Ipiranga, o que que ele fez? Ele fez independência ou morte contra Portugal. Foi tipo Breaking the Law.

0: Blood Red com Slayer aqui. Slayer.
1: Pra gente fechar o nosso segundo bloco, ó. Vai pro intervalo, já voltamos com a escolinha do rock.
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2: Cadê a Escolinha do Rock?
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2: Vamos lá, criançada, nesse feriado pedir suas músicas preferidas.
3: Olá, olá, tio Bruno. Olá, tio Babu.
2: Oi.
3: Meu nome é Marcelo, tenho 7 anos, moro em Itu. E eu quero que vocês toquem, eu quero que vocês ponham, por favor, é Maneskin.
2: Maneskinho?
4: É.
3: Wanna, One Slave.
2: Atrapalhou.
3: One Slave.
2: Isso.
3: Não, não deixa o rock sair de você.
2: Engasopou um pouquinho, mas foi. 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
2: Vamos ver.
3: Oi, Bruno. Oi, Babu. Meu nome é Sofia. Eu tenho 10 anos. Eu sou aqui de Ribeirão Preto. Hoje eu tô meio light. Eu queria pedir Paranoid do Black Sabbath. Obrigada. Kiss FM. Não deixe o rock sair de você.
2: Essa música tem tudo a ver com a data de hoje.

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1: Oi, seu Babu. Oi. Meu nome é Beatriz Assami, sou de Sorocaba e tenho 10 anos. Oi, seu Babu, eu sou a Melissa Assami, sou de Sorocaba e tenho 5 anos. Oi, seu Babu, eu tenho 5 anos.
2: Ó, tá cheio.
1: Sorocaba. É. A gente quer a música Poison.
2: Vamos cantar, hein?
1: Your cruz.
2: Que gracinha.
1: Yeah.

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1: E com a titia Alice, a gente fecha o nosso Banksy Kiss de hoje, Poison. Ó, amanhã tem mais Banksy Kiss, a gente começa por volta de 12:25, mas... Isso, eu tô falando na rede, né? Mas o programa Banksy Kiss começa nos aplicativos na hora normal, durante a propaganda eleitoral gratuita, tá bom? Até amanhã, Dani Hani já tá aqui para apresentar o Conexão Rock. Continue com a gente na programação da Kiss. Beijo, até amanhã.
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5: Salve, nação roqueira! Ótima segunda, ótimo feriado pra você que tá ouvindo a gente em casa, no carro, no trabalho, nessa friaca, no almoço, indo pro almoço, voltando do almoço, no home office, você que tá trabalhando que nem nós, locutores. Seja muito bem-vindo, seja muito bem-vinda. Eu sou Dani Mel, Dani Haney. Tá começando o nosso Conexão Rock com histórias, curiosidades. Claro, sua participação, que é sempre muito importante, muito bem-vinda no nosso WhatsApp. Já salva aí no seu celular, 11 99887-4343. Quero ver, eu sempre quando tem feriado assim, eu falo, será que vai ter alguém me ouvindo aí do outro lado? Vamos ver, porque eu vou lançar a enquete do dia, é uma enquete nostalgia, já que a gente tá em clima de Rock in Rio, passei mal assistindo Foo Fighters na sexta-feira, hoje tem Elton John, aí rolam várias memórias, né? Quero saber o primeiro show que você foi na vida, pode ser? Eu vou entregar a idade logo de cara, que eu fui no Menudo em 85, mas eu era pequena, gente, era criança, foi lá no Morumbi, tinha chuva, fui também ver a Rita Lee no ginásio do Ibirapuera, me lembro, era criança, acho que Rager também pode ser no ginásio do Ibirapuera. Quero saber o primeiro show que você foi na vida, lembrando que todo mundo que mandar mensagem concorre a uma camiseta lindona da Kiss, mais conhecida como o nosso manto sagrado. Fechei? Fechou.

nome dele é Chris Cornell. A gente ouviu Arms Around Your Love, que saudade. Antes teve Guns com Live and Let Die. Não deixe o rock sair de você. Agora 1h10, você tá na Kiss FM. Gente, tem muita mensagem chegando. Eu falei, será que vai chegar mensagem? Vocês são demais, né? Acho que tem muita gente também que não consegue mandar mensagem pra enquete durante a semana, porque tá trabalhando, hoje tá mais relax. Eu perguntei o seguinte na nossa enquete do dia. Nesse clima de Rock in Rio, eu falei, qual foi o primeiro show que você foi na sua vida? Ó, Dani Lindona, que é a Nancy do Morumbi. O primeiro show que eu assisti foi do Alice Cooper no IMB em 74. Eu tinha 15 anos e, pasme, fui com 9 e meu irmão tinha 13. Imagina, ficou na cabeça pra sempre, né? Mas ela falou que baita show, foi maravilhoso. Foi arrastada pra dentro do IMB. Beijos, Nancy, querida. Obrigada pela mensagem. Dani, boa tarde. O primeiro show que eu fui na vida foi do Capital Inicial em Santa Maria, Rio Grande do Sul. Foi com meu primeiro namorado, único amor, e hoje meu marido. Dani, eu amo a Rádio Kiss. Eu e meu marido ouvimos vocês todos os dias. Não deixe o rock sair de você. Quem é? A Itiane de Canoas, Rio Grande do Sul. Beijos para os dois, para você e para o maridão, que começaram a namorar ao som de Capital Inicial. Dani Honey, eu e meu marido, Marcelo, estamos ouvindo você. O primeiro show que eu e meu marido assistimos foi Marquinhos Moura. Quem que era? O cara que cantava Meu Mel? Meu mel, não diga adeus. Continua eu assistindo um circo e ele no programa do Bozo ao vivo. Mas, gente, e mais, estou sabendo disso agora e com você. Tá bom. De quem é? Da Vanessa Beck Valente. Beijo, Vanessa, pra você, pro Marcelo. Obrigada pela mensagem e pro Bozo, né? Vai que... Dani, primeiro show, Gênesis, no ginásio do Ibirapuera, em São Paulo. Que privilégio, hein? Foi o Marcos que mandou isso de São Paulo. É, Dani, Rodrigo Pérez de Sorocaba. Caraca, meu! Primeiro show da vida, Mamonas Assassinas, aqui em Sorocaba, em 94. Uns meses depois, partiram daqui pra nunca mais voltar. Que privilégio que você teve de poder assisti-los, hein, Rodrigo?

0: Amigo, beijão pra você. Obrigada pela mensagem. Agora eu vou para os áudios, porque vocês também estão mandando áudios. Vamos ver o que vocês estão dizendo aqui.
1: Salve, salve, minha querida Dani Rani. Aqui quem tá falando é o Victor Draco, motorista de aplicativo da cidade de São Paulo, nessa loucura. Meu primeiro grande show foi assistindo Evanescence com a minha saudosa tia Cida, aqui no estádio do Palmeiras. Olha. Show maravilhoso. E foi muito legal a companhia dela. Hoje eu sei que ela tá lá no céu me acompanhando e me ajudou muito a curtir rock and roll. Um grande beijo pra vocês e Kiss! Não deixe o rock sair de você.
0: Beijo!
2: Oi, Dani. Aqui é Plínio Augusto de Santos. Primeiro show que eu vi na vida foi do Lobão. Eu tinha 14 anos, meu irmão passou na escola que eu tava estudando à tarde, me pegou pra sair mais cedo. Falou assim, nós vamos num show, me levou no show do Lobão.
0: Olha!
2: Isso em 1900 e minha avó era sensual. Valeu, abração, não deixe o rock sair de você.

0: 5 anos sem deixar o rock sair de você. Você tá na Kiss, bebê. A gente ouviu Bryan Adams com Run To You. Pra você que chegou agora, enquete do dia. Quero saber qual foi o primeiro show que você foi na vida. 11998874343. Todo mundo que mandar mensagem concorre a uma camiseta lindona da Kiss, mais conhecida como nosso manto sagrado, tá? Peraí que eu já volto.
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Sem deixar o rock sair de você, você tá na Kiss FM. A gente ouviu o The Who com I Can't Explain. Antes teve Travis com Sim. Ô, gente, vem cá, ó. Falando em The Who, vocês estão ligados, né? Que vai ter o Best of Blues and Rock em novembro, de 20 a 22 de novembro, aqui em São Paulo. E a Kiss é parceiraça do festival. E aí vai tocar Ed Vedder, o Chris Isaak e Roger Daltrey. Pra mim, vai ser eterno vocalista do The Who. Ele vai tocar músicas do The Who, músicas da carreira solo. E a Kiss, gente, a rádio oficial do festival, é parceiraça desse festival. Então, queridos, teremos ingressos para o festival. Fiquem ligados, tá bom? Agora 1h30, a enquete do dia pra você que chegou agora. Eu quero saber o primeiro show que você foi na sua vida, mas tem muita mensagem legal chegando aqui. Salve, Danny Honey, sweetheart. Vocês são tão fofos. Aqui é o Valdir, do Jardim São Luís. Eu sou tiozinho, meu primeiro show foi o Peter Frampton no ginásio do Ibirapuera, 80 ou 81. Ele ainda tinha a vasta cabeleira, a acústica do ginásio era horrível, mas o show foi maravilhoso. Ah, com certeza. Beijo, Valdir. Valdir, obrigada pela mensagem. Dani, boa tarde. Meu primeiro show foi Bill Haley e seus Cometas em 75 em Ribeirão Preto. É o Cláudio Jota de Guarulhos. Olha que legal, Cláudio. Beijo, obrigada pela mensagem. Bom dia, Dani. Bom dia, nação. Sou a Leila de Mauá. Tô dando um rolê aqui em São Paulo, aproveitando o feriado. Meu primeiro show foi em 2010, exatamente 6 de outubro de 2010. Outubro. Um dia frio. E tive a honra de ver a nossa banda favorita. Meu esposo ficou na fila. Foi o Bon Jovi, ela falou. E eu dormindo no carro em uma base da PM. Foi inesquecível. Cid e Leila Sambora. É fã, hein, Leila? Pra ter esse sobrenome de Sambora. E se eu não me engano, em 2010, acho que o Rich ainda tava na banda e ele cantou Lay Your Hands On Me, né? Quem viu, viu. Foi inesquecível. Ó, gente, já leio mais mensagens, porque agora a gente vai ouvir uma obra-prima do Queen, lançada em 75. Essa música quebrou todos os padrões da época, porque ela tem quase 6 minutos de duração, não tem um refrão tradicional, ela mistura balada, piano, ópera e hard rock e, claro, a voz única do nosso querido Freddie Mercury. Ele nunca revelou o significado real da letra, preferindo que cada ouvinte tirasse suas próprias conclusões. É a nossa pequena grande homenagem a esse gigante da música, que teria completado 80 anos anteontem, dia 5 de setembro, mas vai estar vivo para sempre, né? Nos nossos corações, em toda a sua contribuição gigantesca para a música. Aumenta aí.

0: Obra-prima, hein, gente? A gente viu Queen com Bohemian Rhapsody aqui na Kiss nesse feriadão frio, 7 de setembro. Ô, gente, deixa eu falar pra vocês uma coisa. Eu achei um depoimento, um vídeo, sabe de quem? Do Axl Rose, do Guns, eu não sei se vocês sabiam, falando da importância do Queen na vida dele. Ele fala que Queen sempre foi a banda favorita dele e a sua maior influência musical. Vocês tinham noção? Ele fala assim, abre aspas pro Axl: quando eu era criança, me falaram que rock não era música, que rock não era arte. Queen foi a minha prova de que todas essas pessoas estavam erradas. Eles significam tudo pra mim. Aí corta pro Axl cantando essa música que a gente acabou de ouvir, Bohemian Rhapsody, com Queen pra mais de 70 mil pessoas no tributo a Freddie Mercury em 92 no Wembley Stadium em Londres, apenas 6 meses depois da partida do Freddie Mercury. É demais, o Axl tá novinho, tá lindo, tá no auge. Aí no fim do vídeo tem ele falando assim: thank you for the many years of inspiration, né? Obrigada por tantos anos de inspiração. Óbvio que eu baixei esse vídeo pra vocês verem, é muito legal você ver o Axl falando, falando assim de coração, da importância do Queen na vida dele, é muito legal. Eu acabei de postar nos meus stories, se você quiser ir lá ver, tá no @danimelw, tá? Vai lá e me conta o que você achou, pera aí que eu já volto.
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0: 25 anos sem deixar o rock sair de você. Você tá na Kiss FM neste feriadão frio. Ó, a gente ouviu o Chili Peppers com By The Way. Agora faltam 11 para as duas. Para você que chegou agora, gente, enquete do dia nostalgia, tá? Eu quero saber o primeiro show que você foi na vida. Gente, é cada mensagem legal que tá chegando de vocês. Eu acho que muita gente não pode mandar mensagem, né? Durante a semana que vocês estão trabalhando. Aí vocês estão mandando hoje, tô muito feliz. Achei que não ia ter ninguém aí do outro lado. Ó, Dani, boa tarde. Feriadão geladinho em casa e sempre com a Kiss. Meu primeiro show foi no Parque do Ibirapuera. Eu vi o show da Rita Lee. Estávamos passeando, eu e meu saudoso avô de 80 anos. E ele disse assim: quero ficar e ver essa moça de cabelo vermelho. Ela deve cantar bem. Só um pouquinho, né? Só que histórica. Ela fala, foi ótimo. A Ivani Bin, que falou do Novo Grajaú, São Paulo. Que já pensou, gente? Que histórico, né? Você tá andando, tem essa moça aí de cabelo vermelho, você é a Rita Lee. Demais. Beijo, Ivani. Obrigada pela mensagem, tá? Dani, boa tarde. É o Jorge de Brasília. Meu show, eu já fui mais velho, com 20 anos, fui no show do Iron Maiden aqui em Brasília em 2009. Olha que legal, Jorge, adorei. Beijo, obrigada pela mensagem. Querida Dani, meu primeiro grande show foi Hollywood Rock de 96, no dia das apresentações das grandes bandas Raimundos, Urge Overkill, Black Rose e, pra finalizar, com a mais pura essência do rock and roll, Robert Plant e Jimmy Page. Gente, quem viu, viu. Foi sensacional mesmo. Daniel Toffoli, de São Paulo. Beijo, Dani. Beijo, Xará. Obrigada pela mensagem. É, né, gente? Na época que os grandes festivais tinham rock, né? Enfim. É, Dani Linda, bom dia. Meu primeiro show foi do Queen, em Morumba, em 81. Edmilson Oliver, camiseta GG, tá concorrendo. Beijo. Que histórico, né? Vocês que conseguiram ir no Morumbi, ver o Kiss em 81. Dani, meu primeiro show foi da Blitz, numa matinê da Toco. Que legal, eu tinha uns 12, 13 anos e fiquei na primeira fila para os autógrafos. Pode perguntar para Evandro Mesquita, de quem é? Da Paula Frias. Beijo, Paula, obrigada pela mensagem. Pô, acredito, Evandro não envelhece nunca, né? Demais. Dani, meu primeiro show foi Information Society no ginásio do Ibirapuera. Fábio Cristófaro, do Ipiranga. É, Dani, tudo bem? Meu primeiro show foi no século passado, do Sting, no AMB. Patrícia, da Vila Mascote, você é incrível. Beijo, Paty, obrigada pela mensagem. Já, já, vamos para os áudios de vocês. Vamos ver o que vocês estão dizendo nos áudios.
1: Olá, Dani, querida, linda. Meu primeiro grande show foi do Ira, no Aeroanta, aqui em Pinheiros, mais ou menos 1989 e 90. Sensacional. Olha. Eu era um jovenzinho de 15 anos. Grande programa, adoro suas histórias. Valeu, não deixa o rock sair de você. Grande abraço, grande beijo. Ah, observação, você é linda, hein?
0: Beijo.
2: Fala, Dani Honey. Como é que você tá?
0: Bem.
2: Aqui quem fala é o Lucas, motorista de aplicativo da Zona Norte. Cara, meu primeiro show foi inesquecível. 2011, Misfits na virada cultural.
0: Uia.
2: De graça, eu tinha 14 anos. Uma banda que eu amo até hoje. Absurdo. Kiss FM, não deixa o rock sair de você.
0: Valeu. Vamos mais uma.
3: Fala aí, Dani. Aqui quem tá falando é Rômulo. Eu tô falando de Cabo Frio, na região dos Lagos do Rio de Janeiro. Tô
0: aí
3: aqui com a minha esposa, preparando o rango, preparando o almoço nesse feriadão.
0: Ui.
3: E pensando aqui qual foi o primeiro show na vida que eu assisti quando criança. Pasmem, foi o show dos Trapalhões. É isso mesmo. E é isso aí, estamos ligados aqui na Rádio Kiss, a melhor rádio rock and roll do Brasil. Valeu!

do sucesso, a gente ouviu Ska aqui na Kiss, 25 anos sem deixar o rock sair de você. Obrigada pela sintonia, pela companhia, você que tá com a gente nesse feriadão frio de 7 de setembro. Pra você que chegou agora, eu quero saber o seguinte: qual foi o primeiro show que você foi na vida? Enquete nostalgia hoje, tá, gente? 11 99887 4343. Peraí que eu já volto.

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0: 25 anos sem deixar o rock sair de você, você tá na Kiss, bebê. A gente ouviu Midnight Oil com King of the Mountain. Teve também Nickelback com How You Remind Me. Agora 2:09. Enquete do dia para você que chegou agora. Enquete nostalgia. Quero saber o primeiro show que você foi na vida. Muitas mensagens chegando aqui para nós. Dani, boa tarde, com vários R's. Meu primeiro show foi da Cyndi Lauper em 2008, no Via Funchal. Karina Ruda, que falou isso, de São Paulo. Que demais. Beijo, Karina, querida. Obrigada pela mensagem. Dani, boa tarde. Aqui é o Rodrigo de Paulínia. Aqui é feriado, mas eu e minha esposa Alessandra estamos só na faxina ouvindo a Kiss. É muito bom, né? Fazer faxina ouvindo rock and roll. Limpa a casa, limpa a cabeça, limpa tudo. Aí ele fala assim: assisti ao show dos Mamonas, mais o show do Raimundos na formação inicial. Foi animal, tudo na década de 90. Grande abraço. Mandou o nome aqui para concorrer à camiseta. Rodrigo César, beijo para você. Beijo para sua esposa Alessandra e boa faxina para vocês, tá? Dani, o meu primeiro show foi o do Menudo, em 85, em Brasília, Eduardo, do Distrito Federal. Minha mãe que me levou, tava com 8 anos. Eu já entreguei a idade, né, Eduardo? Foi o primeiro show que eu fui também aqui em São Paulo, foi no Morumbi. Eu fui com um monte de primo também, não deu pra ver nada, choveu pra caramba, enfim. Essas lembranças que ficam, né? Dani, meu primeiro show foi o Charlie Brown Jr. em 96, na minha cidade, Botucatu, interior de São Paulo. Fui o primeiro a entrar no ginásio. Aí peguei duas palhetas que guardo até hoje. Ai, que relíquia! Beijos, Felipe Oliveira de Santos. Que incrível, Felipe. Beijo pra você. Obrigada pela mensagem. Inesquecível mesmo. Dani, querida, meu primeiro show foi no Rock in Rio, janeiro de 85, eu tinha 12 anos. Meu pai trabalhava no departamento médico e fui com ele. Olha o que teve, gente. Iron, Queen, AC/DC, Whitesnake e Scorpions, tá bom? Pra você, cara. Denise do Tatuapé, beijo. Que Denise, querida, obrigada pela mensagem. Temos áudios de vocês aqui, né? Falando do primeiro show. Vamos ver o que vocês estão dizendo. Peraí, computador, me obedece. Bora. Aqui.
1: Oi, Dani, Renato, aqui do Itaim Paulista. Adoro a Kiss, adoro você aí, apresentando todas as tardes. E assim, o primeiro show que eu fui foi do Guns N' Roses em 92.
0: Olha!
1: Num sábado, porque na sexta-feira, que era o segundo dia de show, deu uma chuva e alagou todo o estacionamento do IMB.
0: Eu lembro.
1: O show era lá.
0: Eu lembro.
1: E, putz, foi inesquecível. O Axel ficou, no finalzinho do show, ficou bravo, jogou o microfone na galera e encerrou o show, porque tacaram um sapato na cara dele. Esse show foi inesquecível. Um abraço, um beijo e não deixa o rock sair de você.
0: E também, beijo, ele jogou a cadeira pela janela do Maxwell de Plaza. Eu bem tava lá, eu bem lembro, aí ele teve que dar depoimento. Ih, Axel assim, raiz, no auge, né?
2: Alô, Dani Mel.
0: Oi.
2: Aqui é João Paulo Sinecker, do Rio de Janeiro.
0: Oi.
2: O primeiro show que eu vi foi o do Queen, no Morumbi, em 1981.
0: Olha!
2: Depois disso, não parei mais. Um abraço pra vocês aí da Kiss. Não deixa o rock sair de você.
0: Começou bem, beijão.
3: E aí, Dani, sua maravilhosa.
0: Oi.
3: Boa tarde, Jefferson, da Vida Prudente.
0: Oi.
3: Eu nem ia participar, mas eu não posso deixar de ir. Expor essa experiência.
0: Ah, tá bom.
3: Meu primeiro show foi eu tive dois shows, assim, de cara, né? Então, o primeiro foi do Engenheiros do Havaí.
0: Tá.
3: Eles no palco todinho, se eu não me engano, foi no Palace. E aí, logo em seguida, eu fui no show dos Rolling Stones, no Pacaembu, Voodoo Lounge.
0: Ui.
3: Nossa, quando o palco abriu, assim, aquele batuque. Mick Jagger veio de baixo pra cima, já chegou o Keith Richards, aquela viola demoniada, nossa, aí foi o show da minha vida. Eu já fui em vários shows depois desse, mas nenhum supera o primeiro, Voodoo Lounge dos Rolling Stones.

0: 25 anos sem deixar o rock sair de você, você tá na Kiss e a gente ouviu o Creedence com Fortunate Son. Pra você que chegou agora, a enquete do dia Nostalgia, eu quero saber qual foi o primeiro show que você foi na sua vida. Nosso WhatsApp 11998874343. Já voltou, pera aí.
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rock nacional, marcando presença aqui no nosso Conexão. A gente ouviu Titãs com Isso, antes teve Spin Doctors com Two Princes. Agora 2h28, para você que chegou agora, enquete do dia, é enquete nostalgia, já que a gente tá em clima de Rock in Rio, memórias. Eu quero saber qual foi o primeiro show que você foi na vida. Muitas mensagens legais chegando de vocês, pra variar, vocês arrasam. Olha, o Walter Bacelar falou: Dani, Dr. Sim e Arnaldo Antunes na Praça Charles Miller em 97. Abraço, uia! Beijo pra você, Walter, obrigada pela mensagem. Dani, boa tarde. Meu primeiro show foi do Van Halen. Tinha 14 anos, fui com meu pai. Esse show, muita gente sente inveja de não ter ido. É, inclusive eu. Eduardo Rigonati, ele mandou o ticket do show, gente. Sábado, 22 de janeiro de 1983. Nossa, acho que é a primeira e única vez que o Van Halen esteve aqui com David Lee Roth. Eles trouxeram vários equipamentos. O Brasil não estava muito na rota dos shows. E esse show foi super importante. Demais, Eduardo. Que legal. Enquadra esse canhoto, pelo amor de Deus. É, Dani, meu primeiro show foi na Pedreira Paulo Leminski, em Curitiba. Aconteceu 12 de novembro de 94. Viper, Raimundos e Sepultura antes dos Ramones. Porretada demais. Abraços. É do Mauro Oliveira de Curitiba. Beijos, Mauro, pra você e pra todo mundo de Curitiba que tá ouvindo a gente nos 93.3. Quem mais tá por aqui? Dani, nossa, muita coisa chegando. Tenho orgulho, Dani, em dizer que o meu primeiro show foi do nosso querido camaleão David Bowie em 1990, com a abertura dos Titãs. Uia, que legal. Eu tinha 15 anos e foi inesquecível. Foi no estádio do Pacaembu. Emocionante. Lembro muito de Ziggy Stardust. Clássica. Quem mandou essa mensagem? A Silvana Soares. Nossa, Silvana, demais. Beijo pra você. Obrigado pela mensagem. Já já eu leio mais mensagens, gente. Por quê? Porque agora a gente vai ouvir uma baladaça do Black Sabbath. Essa balada é sobre perda, é sobre recomeço. Foi lançada em 72. E ela tem uma história bem curiosa, na verdade. Ela nasceu de um momento bem difícil vivido pelo grupo. Foi o seguinte, ó, a letra foi escrita pelo Geezer Butler, baixista da banda, e ele se inspirou no doloroso divórcio do baterista da banda, o Bill Ward. Ele tava enfrentando na época, né? Ele tava se divorciando. Aí, o Tommy Iommi, guitarrista da banda, que nunca tinha tocado piano na vida, ele começou a aprender em um que tava lá na sala da casa onde a banda tava gravando. Aí ele criou essa melodia linda e triste durante uma madrugada. O Ozzy adorou a melodia do piano e começou a cantarolar, assim, por cima, como se nada. E assim, gente, nasceu uma das músicas mais lindas, tristes e queridas da banda. Viva Ozzy, viva Black Sabbath, sempre!

0: Baladaça do Black Sabbath, música linda. Essa música eu dedico pra você que tá passando por um momento difícil, Changes. Eu tô no caso hoje. É linda, né? É linda, linda, linda. Ó, gente, olha, deixa eu falar uma coisa pra vocês. Vocês viram a foto do netinho do Ozzy? A cara do avô, piquititico, assim, coisa mais fofa. Filho da Kelly, assim, a Kelly Osbourne, a filha do Ozzy, ela emocionou os seguidores, ela compartilhou um registro do primeiro dia de aula do filho dela, ele chama Sidney, e é fruto do relacionamento dela com o Sid Wilson, né, do Slipknot. Eles não estão mais juntos, inclusive. Ela falou que ela visitou o local onde o pai dela está sepultado para conversar com ele, prestar uma homenagem, né, ao nosso príncipe das trevas, e falou que ele, o Ozzy, estaria muito orgulhoso do neto. O que aconteceu? O pequeno Sidney, ele acha que ele tem uns 3 anos, ele começou a frequentar a mesma pré-escola em Buckinghamshire, na Inglaterra, onde a própria Kelly estudou durante a infância. Eu achei um vídeo dele muito fofo. Ele é muito mini Ozzy, loirinho, gente. Eu acabei de postar uma foto e um vídeo dele pra vocês verem. E se vocês acham eles parecidos, eu achei a cara do Ozzy muito fofo. Tá lá nos meus stories, se você quiser ir lá ver, no @danimelw. A gente mata um pouquinho a saudade do Ozzy, né? Peraí, gente, que eu já volto, tá?
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0: Right here, right now, Jesus Jones aqui na Kiss FM, right here, right now. Antes teve Blondie com Hanging on the Telephone. Agora faltam 13 para as 3. Enquete do dia, enquete nostalgia. Eu quero saber o primeiro show que você foi na vida. Tem tantas mensagens legais chegando aqui de vocês. Dani, boa tarde, meu nome é Márcia Brito, eu falo de Itaquera. Meu primeiro show foi aos 47 anos do System of a Down no Allianz Parque no ano passado. Presente maravilhoso de Dia das Mães, dos meus filhos e do meu genro. Que legal, hein? System of a Down só pra começar, Márcia, tá bem. Muito, muito bom. Beijo, obrigada pela mensagem. Dani, boa tarde. Meu primeiro show foi o Hollywood Rock em 92, Barão Vermelho, Extreme, Skid Row. E depois disso, o rock nunca mais saiu de mim. Foram mais de 300 shows depois. Meu bebê foi na minha barriga ano passado, no Monsters of Rock, Savatage, Europe, Judas e Scorpions. Uia! Érica de Osasco. Beijo, Érica, querida. Obrigada pela mensagem. Gostei. Saúde pra você e pro seu bebê. Dani, boa tarde. Primeiro show que eu fui foi no Bon Jovi, em outubro de 95, na pista do atletismo do Ibirapuera, do lado do ginásio em São Paulo. A irmã de um colega da época do colégio ganhou alguns ingressos, então fomos no show. Que demais! Um abraço a todos nesse feriado gelado em São Paulo. É o Rodrigo aqui de São Paulo. Muito bom, né? Eu sou suspeitíssima. Imagina ver Bon Jovi com o Rich Sambora? Demais! Dani, boa tarde. É um Assir Celestino de Santo André, São Paulo. Meu primeiro show foi o Camisa de Vênus, em 83, também, belíssimo show. Beijo, Moacir, obrigada pela mensagem. Dani Mel, primeiro show que eu fui foi do Pepeu Gomes, Raul Própolis. Raul Tadeu de André, você se deu seu apelido por causa de Mel? Tá bom. Beijo, obrigada pela mensagem, o Raul Própolis. Dani, boa tarde, eu sou o Clóvis Cerruti de Mogi Guaçu. Primeiro show que eu vi, olha, foi o Jethro Tull em 86 no Olímpia. Olha que legal. A Lili de São Paulo fala assim: Dani, eu me achando a enfim, das galáxias, porque meu primeiro show foi Titãs, do álbum Domingo no Sesc Interlagos, gravação do Bem Brasil, em 96. Aí vem gente que foi no Rock in Rio em 85, outro viu Ramonas e Raimundos, outro viu Viper, e aí Sepultura abrindo pro outro viu Van Halen. É, mas cada um com seu cada qual, isso aí, são as memórias que ficam. Lili, beijo, obrigada pela mensagem. Temos áudios de vocês, vamos ouvir o que vocês estão dizendo aqui, bora.
1: Boa tarde, pessoal. Boa tarde, Dani. Aqui é André Bocato, de Campinas. O primeiro show que eu vi foi, se não me engano, em final de 88, no Ginásio do Guarani. Marcelo Nova e Raul Seixas. Ui. Topzera.
0: Olha!
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2: Yeah. Boa tarde, Dani Honey. Minha linda, tudo bom? Aqui é Ney Medeiros de Alagoas.
0: Oi, Ney.
2: Mas eu sou de Santo André, São Paulo, cidade do rock.
0: Tá bom.
2: Meu primeiro show foi o Van Halen.
0: Mentira.
2: Com o David Lee Roth e galera. O show foi lá no ginásio do Ibirapuera em 83. Eu busquei até no Google, porque eu pensei que era 83, mas foi 83. Ixi! Já descobri a minha idade, já, né? Aí, galera, não deixa o rock sair de vocês. Jamais. Beijo, Dani.
0: Beijo, Ney. Mais um. Vamos ver.
3: Oi, Dani. Boa tarde. Tudo bem?
0: Tudo.
3: Aqui, Maria Fernanda de São Bernardo do Campo. Realmente, durante a semana, a gente tá trabalhando ou tá dirigindo e não consegue mandar mensagem. Eu já tinha ido em muito show de dominó, polegar... Sérgio Malandro, quando era criança. Trapalhões também fui. Mas o primeiro grande show mesmo foi o Monsters, em 94.
0: Olha.
3: Uma amiga de escola, o pai dela trabalhava na Philips, né? Que patrocinava o Monsters. E ela conseguiu 3 ingressos e a gente foi. E foi incrível, sou grata. Andresa, muito obrigada. Era minha amiga do segundo colegial.
0: Olha!
3: Em 94, a gente tinha 16 anos. Até hoje eu vejo o pai dela aqui pelo bairro. E sempre lembro, olha, foi ele... que fez o nosso dia muito mais feliz naquele agosto de 1994.
0: Olha.
3: Monsters com Kiss, com Angra, Raimundos. Nossa, muita coisa legal. Viper.

0: 25 anos sem deixar o rock sair de você. A gente já viu Kravitz, Lenny Kravitz, o homem que malha com calça de couro, mas ele pode, né? Where Are We Running? Gente, não dá tempo de mais nada. Isso foi o Conexão Rock de hoje. Muito obrigada pela sintonia, pela companhia, por tantas mensagens incríveis. Vocês fazem esse programa ficar muito mais legal. Eu achei que não ia ter ninguém aqui. Eu falei, será que no dia do feriado vai ter alguém para responder minhas enquetes? E tem uma galera aí do outro lado. Muito obrigada. Um beijo enorme a cada um de vocês. Todo mundo que mandasse mensagem estava concorrendo a uma camiseta da Kiss, nosso manto sagrado. Quem ganhou foi Karina Souza Ramos, final do RG 3869. 5 dias úteis para retirar aqui na Kiss, Paulista 2200, 15º andar. Obrigada a todos que participaram. Se você quiser trocar uma ideia nas redes sociais, o meu Insta é @danimelw. O Insta da Kiss é @kissfm92.5. Fechou? Fechei. Agora tem o Rockcast. Juízo, mas não muito, gente. Respeito sempre, tá? Beijo!
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12: 3 em ponto, uma ótima tarde de segunda-feira para você curtir na Kiss FM nesse feriadão. Eu sou o Samuel Canali, tô na área aqui até as 5. Esse é o Rockcast com muita novidade, notícias do mundo do rock, os clássicos que você gosta, o momento Kiss em Concert e, é claro, você participando aqui no 11 99887-4343. Hoje tá valendo um kit da Kiss para todo mundo que manda mensagem, manda áudio pedindo rock and roll. Aí completa na mensagem aí, colocando o seu nome RG. Hoje eu estou sem meu parceiro, Diego Barone, mas amanhã ele tá de volta aqui quebrando tudo e eu conto com a sua participação. A gente já começa assim, ó. Seals and the Banshees.

0: 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Curtimos por aqui Capital Inicial no Rockcast. Agora 3h14, bora pro nosso primeiro momento Kiss in Concert aqui no programa. Que é o seguinte, recentemente viralizou nas redes sociais uma belíssima versão que o Hollywood Vampires divulgou do clássico do David Bowie, né? Heroes. O Hollywood Vampires, você sabe, aquele super grupo. Tem o Alice Cooper, Joy Perry, Dori Smith, tem o Johnny Depp também. E essa versão fez muito sucesso nas redes sociais. Ela tá num disco ao vivo que eles lançaram recentemente, né? Gravado no Montreux Jazz Festival em 2018. Esse álbum tá inteirinho lá nas plataformas digitais e vai sair em CD e em vinil no dia 16 de outubro. Bora ouvir que essa versão tá linda. Detalhe, tá? Quem canta é o Johnny Depp.
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0: 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Esse foi o Van Halen Unchained aqui no Rockcast. 3h32, eu tô esperando o seu áudio pedindo rock and roll aqui no WhatsApp. Vem pra cá no 11 99887-4343. Eu tenho um kit daqui sensacional, show de bola, que pode ser seu, tá? Aí você completa aí na mensagem colocando o seu nome completo e RG. A gente sai de um clássico do Van Halen e vai pra uma novidade agora, porque o Royal Blood, que é uma dupla britânica sensacional, anunciou um novo trabalho de estúdio pro dia 13 de novembro. E aí, recentemente, eles já liberaram aí o primeiro single desse novo material, que é 10 Over 10, que é pra você ouvir no volume máximo, hein? Novidade.
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1: De volta aqui no Rockcast pela Kiss FM até às 5. E hoje, aniversário da Chrissie Hynde, vocalista dos Pretenders. Ela completa 75 anos. Parabéns, hein?

0: 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Esse foi David Bowie, Mother Love. Pra esquentar essa tarde fria aqui em São Paulo, o Rockcast tá na área até às 5, esperando a sua participação pelo 11 998874343. Eu tô com o kit da Kiss FM aqui, lindão. Você vai ter trabalho se você ganhar, tá? Pra levar pra casa, que é grande o negócio. Aí fica por sua conta, tá afim? 11 998874343. Aí você completa a mensagem aí, colocando o seu nome e RG também. O Rogério Febraio tá na área também, trabalhando nesse final de semana, ou melhor, feriado, né? Curtindo a Kiss FM pelo aplicativo. Quem mais tá por aqui? Quero muito esse kit, manda pra mim, por favor. É a Margarida de Jesus Martim de Suzano, já tá concorrendo, obrigado pela mensagem. Boa tarde, Samuca. Saudades de curtir a sua programação. Aproveitando o feriado para escutar a Kiss FM nessa tarde gelada em Sampa. Beijos da parte do Fernandão de Ribeirão Pires. Obrigado, beijão aí para vocês e boa jornada aí com muito rock and roll para esquentar. Tá gelada aqui em São Paulo, hein? Mas a gente tá aqui para dar uma esquentada com muito rock and roll. Fala, Samuca, quero ganhar o Quitão. Quitão foi bom, hein? Eduardo Rigonati tá aqui no nosso WhatsApp, sensacional. Ó, 11 998874343, você pode mandar áudio pedindo o seu som também, tem vários pedidos legais aqui, hein?
1: Samuquinha, coloca Auto Control do Oingo Boingo. Minha namorada Tamira está lá no fim de Minas, tá escutando você aí. Falei que você ia tocar, ela falou duvido.
0: Aí, ó, tá vendo? Pedido maravilhoso. Essa música é sensacional. Quem mandou essa mensagem aqui pra gente foi o Flávio Garcia de Bauru. Sobe o som aí, obrigado, viu?

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15: 4 e 4 até as 5 tá rolando, hein?
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15: Led Zeppelin.

0: Esse foi o som do YouTube aqui no Rockcast 4 e 10 agora. Você tá ligado que o Ed Vedder vai tocar aqui no Brasil em breve, né? O vocalista do Pearl Jam será a atração principal de duas noites do Best of Blues and Rock, dias 20 e 22 de novembro, no Parque Ibirapuera, aqui em São Paulo. E o melhor, hein? A Kiss FM vai te levar pra esse evento. Faz o seguinte, ó, vai lá no nosso Instagram, arroba KissFM92.5, tem um post fixado lá pra você saber mais e concorrer a ingressos. Não vai ficar de fora dessa, né? Aí, pra gente entrar no clima desse evento, eu vou rolar um som aqui de um show que o Ed Vedder fez no Hana Festival na Califórnia em 2021, com vários músicos renomados na banda, entre eles o Chad Smith do Red Hot na bateria. Esse som tá lindo demais, hein?
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0: Essa aqui é Long Way.

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0: What Could Have Been Love, esse foi o Aerosmith aqui no Rockcast. O clipe dessa música é sensacional, muito bom. É meio suspense, né? Foi lançado em 2012, procura aí no YouTube que você vai curtir. Você fica tenso para descobrir o final da história. Bom, agora são 4h34, você já ouviu a nova do Simple Minds? É, os caras anunciaram um trabalho novo de estúdio pro dia 29 de janeiro de 2027 para comemorar 50 anos de carreira. E aí esse disco tem 8 músicas e já foi liberado o primeiro single, que é Beginner Boys, que eu vou te mostrar agora. Se você não ouviu, dá um gás no volume aí.
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0: Engenheiros do Havaí, números aqui na reta final do Rockcast. 11998874343 é o nosso WhatsApp. Tá valendo aqui um kit da Kiss FM. Dá tempo de você mandar nome RG para concorrer. Amo Engenheiros. Tem um domingo na minha segunda. Aperta o play e bora trabalhar. Boa semana, Samuque Nação. É a Paula de Embu das Artes. Obrigado pela mensagem, viu? Valeu, Paula. São top demais do Simple Minds. O som novo é o André Silva. Boa, Andrezão. Esse som é demais, né? Beginner Boys. Curti muito também. Obrigado pela participação, viu? Samuca, boa tarde. Curtindo a programação desde cedo aqui em Itapevi, nesse dia frio. Quero concorrer ao kit da Kiss. É o Anderson Amora Menezes. Já tá concorrendo. Já a gente faz o sorteio por aqui. Quem mais tá na área? O João Lopes Souza Júnior de Osasco também. E tem uma mensagem bem legal aqui, ó. Boa tarde, Kiss e Nação e ao grande Samuca. Adorei a sua volta, muito obrigado. É, aqui curtindo o rock, pintando a casa com a patroa. Ele deixou o pedido musical dele, tá anotado aqui. É o Nelson Harada de Guarulhos. Ô Nelson, uma dica pra você pintar a sua casa aí, faz igual o Mr. Bean. Sabe o que ele fez? Ele ia pintar o quarto dele, aí ele colocou um rojão na lata de tinta, forrou as paredes com jornal e explodiu. E aí beleza, ganha tempo, beleza? Pesquisa aí no YouTube que você vai ver. Mr. Bean, criativo demais. Ó, 11998874343. Tem um ouvinte aqui, ó, que tá em outro país, vai dar uma boa noite pra gente. Bora lá, ó.
1: Boa noite, galera da Kiss FM. Sou o Fábio de Estivagebe, interior de São Paulo. Tô aqui em Berne, na capital da Suíça, ouvindo a Kiss FM. Manda um bom job pra gente aí. Tô sozinho aqui de bike, no centrão, ouvindo vocês. Valeu, Kiss FM, não deixa o rock sair de você. Um abraço.
0: Valeu, Fabio. Bom rolê pra você aí, meu.

0: Esse foi o Bon Jovi, Living on a Prayer, fechando muito bem o Rockcast desse feriadão. E quem leva o kit da Kiss FM é o Guilherme Altino. Guilherme, fica ligado aí que a nossa produção vai entrar em contato com você, beleza? Muito obrigado a todo mundo que mandou mensagem, pediu som aqui no Rockcast. A gente tá de volta amanhã às 3 com o Diego Barone, quebrando tudo aqui, mas eu sigo na área, por quê? Daqui a pouquinho você vai comandar a programação na sequência do ouvinte. Quer ouvir um som ou três? Já manda aqui no WhatsApp, já grava áudio, já ganha tempo, tá? 11 998874343. Hoje eu tô triste, não tem café, mas beleza, bora lá.
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11: 5 e 3, e aí, tá a fim de ouvir um rock and roll? Chegou a tua hora de pedir um ou três. É, bora lá, eu sou Samuel Canali, nessa próxima hora eu tô aqui pra tocar o som que você quer ouvir, sempre pelo nosso WhatsApp, no 11 998874343. Bora de camiseta? Você gosta, né? Tá valendo uma camiseta da Kiss FM, aí coloca aí na mensagem pra concorrer o seu nome completo e RG também. Regrinha simples, tá? Grava áudio curtinho, peça um ou três sons, você que manda nessa hora, bora lá.
12: Boa tarde, Kiss, beleza? Aqui é o Beto de Guarulhos, toca pra nós, é um sócio de Distortion, Bad Luck, Kiss FM, não deixa o WhatsApp de você.

0: Kiss FM, 25 anos, você deixa o rock sair de você, o som do Fleetwood Mac aqui na sequência do ouvinte. Essa eu mandei pra Marcela Pontes, antes passou por aqui Midnight Oil, que foi pedido do Rodrigo Menezes de São Caetano. Até às 6, quem manda na programação é você, então vem pra cá, peça o seu som, pode pedir até 3, tá? No 11 998874343. Por aqui tá valendo uma camiseta da rádio, só mandar nome completo e RG que já concorre. Segura aí!
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1: Cinco e 23, por aqui continua.
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3: Fala, Samuca, boa tarde, tudo bem?
1: Opa.
3: Aqui é a Sandy.
4: E a Elisa.
3: De São José dos Campos. Toca pra gente aí, Oasis, Wonderwall. Kiss FM, 25 anos sem deixar o rock sair de você. Um beijo.
1: Valeu, sobe o som aí.

0: Esse foi o Queen, aqui na sequência do ouvinte curtimos Crazy Little Thing I Love. Essa eu mandei pro Fernando Peixoto de Santos, antes passou por aqui Paralamas do Sucesso, Calibre, pra Valéria Soares Machado e Blue Easter Coach, Godzilla, pra Sueli Lopes do Bela Vista. A gente chega aí no nosso último bloco da sequência do ouvinte, não dá tempo de tocar três sons, então faz o seguinte, manda um só aqui no 11 99887-4343, aquele áudio curtinho pedindo o seu rock and roll, coloca na mensagem também nome completo RG, que tá valendo por aqui uma camiseta da Kiss.
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10: De volta aqui na sequência do ouvinte, e nesse feriadão a hora do rush tá um pouco diferente, né? O trânsito tá mais tranquilo aqui na cidade de São Paulo, pelo menos, né? Assim eu espero, daqui a pouco eu vou pra casa, espero que esteja mais na boa, né? Mas eu quero te falar de uma hora do Rush que a gente gosta demais aqui no nosso programa. Afinal de contas, o Rush está de volta ao Brasil em 2027 e essa conexão com o público brasileiro ganha um novo capítulo numa turnê sensacional que está celebrando os 50 anos de carreira e você não vai perder, tá? 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E já sabe, né? Rush por aqui, é Kiss FM na cabeça.
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0: Rock and Roll Music, Beatles, fechando muito bem a sequência do ouvinte. Essa eu mandei pro Marcos Almeida Soares. E antes a gente curtiu Foo Fighters pra Beatriz Barros. E assim foi a sequência do ouvinte desse feriadão. Muito obrigado a todo mundo que mandou o som por aqui. Vocês estavam inspirados hoje, hein? A camiseta da Kiss dessa vez vai pra Elaine Cristina Vieira. Elaine, fica ligada aí que a nossa produção entra em contato com você, fechou? Eu sou o Samuel Canali, tô de volta amanhã às 3 no Rockcast com o Diego Barone. Vem aí a Alternativa Kiss. Valeu! Um abração.
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2: Olá, um ótimo feriado para você que circula aqui pela cidade de São Paulo. Vamos com informações do trânsito e do caminho para quem utiliza aqui a Salim Faramaluf. A gente observa agora problemas do cruzamento com a Celso Garcia, o que gera congestionamento no sentido Tietê antes da estaiadinha do Tatuapé e na direção da Vila Prudente já da saída da Dutra na local, hein? Cuidado, principalmente você que chega aqui a São Paulo. 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
3: Agora são 6:01, hora de começar mais uma edição do Alternativa, o programa mais rock and roll do rádio brasileiro. Ao vivo, nesta segunda-feira, feriado nacional, hoje 7 de setembro, dia da independência do Brasil. E nós estamos aqui ao vivo, iniciando mais uma edição do Alternativa. Seja muito bem-vindo, muito bem-vinda, um excelente início de noite para você. Eu sou o Marco Antônio Titio e até às 20h estarei com você no Alternativa, hoje excepcionalmente sem a Rô. Nesse feriadão ela tá descansando, no próximo feriadão quem descansa é o Titio. Então um beijo para a Rô que está em casa e nós vamos começar o nosso programa com muita interatividade, prestação de serviço e muito rock. E você aí do outro lado pode mandar o seu recado, o seu alô, no nosso WhatsApp 11 99887 4343. Temos prendas da Rô. É, eu já falei com ela, ela disse que temos hoje uma camiseta exclusiva da Kiss, valendo para todo mundo que mandar mensagem, todo mundo vai participar e no final a gente vai escolher uma pessoa que vai ganhar essa super camiseta. Então mande a sua mensagem, boa sorte, quem sabe hoje ela não pode ser sua. Bora começar? Segundona, 7 de setembro, é feriado no Brasil, são 6:03. Vamos aos nossos destaques, os assuntos que movimentaram o Brasil e o mundo nesta segunda-feira. Policial é preso após esposa ser encontrada morta com um tiro na casa em que moravam em São Paulo. A defesa de Vinícius Costa Silva diz que mulher cometeu suicídio e a perícia recolheu a arma e também vestígios dentro do apartamento. Reabertura de cripta de Dom Pedro I reúne fila de curiosos no Parque da Independência. O espaço abriga os restos mortais do imperador e estava fechado para reformas há 4 anos. Mais um destaque desta segunda-feira. Empresas buscam alternativas à administração de dívidas diante dos limites do Desenrola 2.0. A União Europeia investiga a invasão de modelos de inteligência artificial de dona do ChatGPT a site da Alemanha. Mais um assunto, o Brasil tem pelo menos 19 milhões de nanoempreendedores, categoria com receita anual de até R$40 mil. E a Apple prepara um iPhone dobrável de mais de US$2 mil em meio à alta de custos e suprimentos. E vamos agora aos destaques no mundo do rock. Os assuntos do nosso site em destaque para o mundo da música, o Bangers Open Air anuncia as primeiras atrações nacionais para a edição de 2027. Don't Look Back in Anger, do Oasis, é exibido no 83º Festival Internacional de Cinema de Veneza. A família Osborne inaugura Casa Assombrada e Bar Temático lá na Universal Studios. E ainda temos também o Metallica leiloando máquina inspirada em James Hetfield para sua fundação. E ainda o Tommy Thayer do Kiss confirma a gravação de nova música escrita por Paul Stanley. Tudo isso e muito mais a partir de agora no Alternativa.

0: Learning to Fly com Tom Petty and the Heartbreakers, fechando aqui a primeira sequência de hoje. Antes nós ouvimos juntos Bad Religion com 21st e ainda Arctic Monkeys, Arabella e Friday I'm in Love com The Cure. 6:19 e vamos ao destaque, primeiro destaque de hoje do Alternativa. Eu quero te contar sobre a família Osborne. A família Osborne, a Sharon à frente, acabam de inaugurar então lá na Universal Studios uma casa assombrada e um bar temático do Ozzy. O aguardado Halloween Horror Nights 2026, Universal Studios Hollywood, teve início na última quinta-feira, 3 de setembro, trouxe uma atração de peso para os fãs de rock, a inauguração da casa assombrada Ozzy Osbourne, o Príncipe das Trevas, uma imersão aterrorizante, focada nas mais de 4 décadas de carreira solo do saudoso ícone do heavy metal, nosso inesquecível Ozzy. Inspirado na estética visual de álbuns lendários do Ozzy, como Ordinary Man, Bark at the Moon, No More Tears, o Labirinto apresenta diferentes versões de Ozzy assustando os visitantes. Desde um cientista maluco até um morcego demoníaco carregando a cabeça do músico. Essa cena específica foi uma exigência de John Murdy, que é produtor executivo do evento, e avisou logo nas primeiras reuniões do planejamento seguinte: qualquer coisa que fizermos nesta casa tem uma cena que temos que ter. Eu quero um morcego gigante arrancando a cabeça do Ozzy. Inverter, né? O que aconteceu na realidade. E a noite de abertura contou com a presença da Sharon, do Jack, filho dele. Enquanto ela elogiou o trabalho impecável da equipe de designers e construtores, o Jack revelou ter se envolvido ativamente na criação desde setembro do ano passado. E ao ser questionado sobre o que o próprio Ozzy acharia da atração, o Jack relembrou o enorme entusiasmo do pai ao visitar o labirinto do Black Sabbath em 2013. Ele aproveitou para revelar de forma bem-humorada os maiores medos do Príncipe das Trevas em vida. Ele tinha medo de aranhas e odiava sentir cócegas. Olha só, duas particularidades do Ozzy que o Jack revelou. Ele tinha medo de aranha e odiava sentir cócegas. Se você fizesse cócegas nele, ele perdia a cabeça. Palavras do Jack. Então, além da atração principal, o evento inaugurou também o Ozzy's Bar, um espaço temático que se tornou sucesso imediato. Chegou a registrar filas de 1 hora. O cardápio oferece bebidas e lanches repletos de trocadilhos geniais com a obra do Ozzy, claro. Entre os destaques, Bark at the Moon. Quer saber o que é o Bark at the Moon? É um taco. Aliás, não é Bark at the Moon, né? Bark at the Nun. Um taco feito com pão indiano, naan, por isso que se chama Bark at the Nun, recheado com frango e masala, repolho roxo, abacaxi e creme de limão. Tem o Crazy Train, chickpea, curry burrito. É um burrito vegetariano de curry de grão de bico com coco e chutney de abacaxi. Prince of Darkness Cake é um bolo de cenoura com mousse de cream cheese. Tem o Blizzard of Oz, que é uma margarita estilizada com tequila, blue curaçao e borda de açúcar negro, e o Ultimate Cinnamon, uma bebida quente com whisky de canela, suco de maçã, açúcar mascavo e beterraba em pó. Então, olha só, para você que pretende ir para Orlando e, claro, dar um rolê pelos parques, lá na Universal Studios você vai se deparar com essa casa assombrada do Ozzy, que ainda conta com esse bar, com vários lanches e bebidas. Tem um vídeo para você dar uma olhada no como ficou isso aí. Tá lá no nosso site, no kissfm.com.br. Intervalo rápido e voltamos já já.
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0: 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E a Luana Scardovelli pelas ruas da cidade neste feriadão observando o trânsito. Boa noite para você, Luana.
2: Oi, Titio. Boa noite para você também. Uma ótima noite novamente a todos os nossos ouvintes. É feriado de frio e de ocorrências aqui na cidade de São Paulo, viu? A gente destaca agora a lateral da Tietê no sentido Castelo Branco, uma Kombi em chamas ali na altura da ponte Freguesia do Ó. Evite a pista local. Busque central e expressa que tem melhores condições. A local também vale ser evitada lá atrás, na altura da Ponte Cruzeiro Sul até a Ponte das Bandeiras, reflexo do trânsito ruim da Bienal. 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

0: inesquecível voz de Cazuza com o Barão Vermelho, Maior Abandonado. Antes ouvimos Total It's Broken, também Bon Jovi com Everyday e Ozzy Osbourne, Shot in the Dark. E a gente segue até às 8 da noite, informação e muito rock no Alternativa. Eu quero te dizer que o Bangers Open Air anunciou as primeiras atrações nacionais para a edição do ano que vem, 2027, com as edições brasileiras, o festival atinge a marca de 14 nomes confirmados para a próxima edição. A organização anunciou então mais 3 atrações para esta que será a 5ª edição. E em ritmo de comemoração ao Dia da Independência, o festival exalta o orgulho e a riqueza do metal brasileiro com a confirmação de 3 renomadas bandas nacionais no line-up: Claustrofobia, Tuata de Danã e Taurus, confirmado então para os dias 24 e 25 de abril do ano que vem, no Memorial da América Latina em São Paulo. O evento vai celebrar a diversidade e o vigor do metal e também do rock pesado em 2 dias épicos. Claustrofobia, uma banda bacana, é formada pelos irmãos Marcos e Caio D'Angelo, formada em 1994, marca seu retorno ao Brasil como atração confirmada do Bangers. Tuata de Danã, que são pioneiros aí no folk metal na América Latina, eles são mineiros, uma banda muito legal que também aí mistura, né, um peso vibrante extremo com melodias ancestrais, instrumentos tradicionais celtas. É muito bacana o som do Tuata de Danã. E também Taurus, que é um thrash metal nacional, né? Eles desembarcam para celebrar mais de 4 décadas na vanguarda da música pesada brasileira. 6h43, voltamos.
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2: Vamos com mais informações do trânsito e ele tem volta do feriadão hoje, hein? O pessoal voltando para São Paulo, a gente faz um giro pelas estradas, principalmente destacando agora Castelo Branco, parada aqui para a capital em Sorocaba, do 94 ao 80. Você ouvinte volta a reduzir a velocidade do 55 ao 40, no trecho de São Roque e Araçariguama também. Quem vem para São Paulo pela Raposo Tavares já encontra melhores condições. Também tem ponto de lentidão, mas é um trecho curto, do 36 ao 32 em Cotia. Nos demais trechos, a Raposo funciona muito bem. 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

0: In Excess, Need You Tonight, fechando mais uma sequência aqui no Alternativa, nesta segunda-feira, 7 de setembro, feriado em todo o Brasil, dia da independência. Nós ouvimos também nesta sequência Hole com Celebrity Skin e Dance the Night Away com Van Halen. 6h58, vamos aos abraços. A galera que manda os seus recados no nosso WhatsApp 11 99887-4343. Manda sua mensagem, diga também o tamanho de camiseta que você usa, porque hoje está valendo uma super camiseta exclusiva da Kiss. Para dentre todos os que mandarem mensagens no final do programa, a gente divulga quem faturou. Deixa eu mandar abraços. Um abraço aí. Boa noite para você, Titio. Hoje solo. Não vou poder acompanhar todo o programa, mas por enquanto estou aqui. Um abraço para você. Valeu, querido. Qual é o seu nome? Deixa eu ver aqui em cima. É o Alexandre Galvão. Valeu, Alexandre. Obrigado. Temos também aqui essa pessoa que eu acho que é Brasília, é isso? Deve ser Brasília, o Guilherme, DDD61. Ele só esqueceu de dizer a cidade, mas tá concorrendo também a super camiseta. Boa noite, Titio. Rodrigo Silveira, que comentou aqui sobre o Tuata de Danã, que é uma banda já confirmada, uma banda mineira confirmada já no lineup do Bangers Open Air 2027. É bom ouvir o Alternativa com o icônico, obrigado, com o icônico Cacareco Titio. Um abraço, querido, é o Neto Chiosini, de Matão, São Paulo, cidade de Matão, valeu. Boa noite também a Janaína, de Aquino Lima, que mora em Santos e tá concorrendo a super camiseta, tá bom? Anderson Saúl da Silva, um abraço para você. Tiago Martins, muito obrigado. Tem também aqui o Simplício, um abraço para você, Simplício. Mas quem assina aqui, então não tô entendendo. Porque no nome ali da foto tá Simplício, mas boa noite, Fabiana de Guarulhos. Bom, Simplício e Fabiana, um beijo, seja quem for, vocês estão concorrendo a essa super camiseta. Também o nosso abraço, um beijo para Maíra Gilger, é isso? Será que falei certo? Um beijo para você, tá aqui em São Paulo curtindo a Kiss nesse feriadão. Tem muita gente aqui, a gente acha que feriado tem pouca gente nas ruas, então talvez pouca, menos gente ouvindo, né? Mas não, tem muita gente aqui. Um abraço pro Juliano Carvalho Farias, que está em Pelotas, no Rio Grande do Sul, ouvindo a gente pelo aplicativo. Marcel aqui em São Paulo, Marcel Bittelman, tá no Guarujá, ouvindo a Kiss. Não sei se você mora aqui em São Paulo, se mora no Guarujá, mas se estava aí no litoral, não deve ter pego um tempo lá muito bom, mas de qualquer forma, espero que tenha descansado aí nesse feriado. Um abraço também ao nosso amigo Ederson Cristiano Soares, tá curtindo a gente. Muito obrigado também ao, como é que é? Daniel de Valinhos, sempre na escuta. João Lopes de Souza, tem também o Giovanni, valeu. E um abraço também ao Wilson Carlos, tá na Praia Grande, valeu, um abraço pra você e pro pessoal do litoral ligados na Kiss. Eu volto já já com muito mais
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2: Vamos nessa com mais informações do trânsito do caminho de quem circula aqui na cidade de São Paulo. Boas notícias da Paulista, hein? Foi totalmente liberada no sentido Paraíso, não precisa mais desviar o seu caminho. Já no sentido Consolação, ainda tem uma interdição ali na altura da Fricaneca, mas deve liberar daqui a pouquinho também. Se você preferir, invista na rua São Carlos do Pinhal, serve como caminho alternativo. Só cuidado no acesso à rua Antônio Carlos, até a rua Augusta tem um trânsito lento ainda por excesso de veículos. 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

Breaking the Law. Fechando mais uma sequência, o som do Judas Priest aqui na Kiss, that's Bengals, Wow Like an Egyptian, e ainda Girls of Summer com Harry Smith, que abriu esta sequência. São 7:16. Temos aqui mais um destaque do mundo do rock. Tommy Thayer confirma a gravação de nova música escrita por Paul Stanley. Nova música do Kiss, hein? Então os fãs da banda podem se preparar para material inédito da lendária banda de hard rock, o Kiss. Numa recente entrevista à revista Guitar World, o guitarrista

0: O artista Tom Taylor confirmou oficialmente que o grupo esteve trabalhando em novas composições no estúdio. Gravamos uma ótima música nova que o Paul Stanley escreveu. E isso é provavelmente o máximo que posso contar agora. Foi o que ele disse. Ele enfatizou que qualquer lançamento da banda precisa ser tratado como um grande evento. Não se faz outro disco do Kiss apenas porque você deve fazer outro. Tem que parecer especial e ter um motivo para existir. Então, essa novidade já tinha até sido pincelada anteriormente pelo Gene Simmons, né, baixista e vocalista da banda. Em abril deste ano, ele confirmou à revista Polestar que novas faixas farão parte do aguardado espetáculo baseado em avatares da banda, cuja estreia está provisoriamente programada para 2028 em Las Vegas. Vamos aguardar novidades. 7:17
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3: Saideira, e bora falar do retorno aqui para São Paulo nesse feriadão. Muita gente com o pé na estrada e tem a atualização agora da Dutra, que vem lenta para a capital de Roseira até Taubaté. Em São José dos Campos, volta a parar do quilômetro 154 ao 159. Quem faz o caminho alternativo pela Carvalho Pinto tem um trânsito complicado do 96 até o 83 também na região de São José, mas nos demais trechos o trânsito funciona bem melhor. 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Vou ficando por aqui, Titio. Boa noite pra você, pra todos os nossos ouvintes. Até amanhã.
0: Até amanhã.

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0: Este foi o som dos ingleses do Echoing the Bunnymen, Bring on the Dancing Horse. Fechando aqui mais uma sequência, ouvimos ainda Alanis Morissette com Hands Clean e No Radicals abrindo esta sequência. São 7 horas 36 minutos, o Alternativa rolando até as 8 horas da noite, com muita informação, interatividade, prestação de serviço e muito rock. E você continue com a gente, porque já já, logo depois do break, a gente tá de volta com mais uma sequência, a última de hoje, né? A última de hoje aqui no Alternativa. E lembrando que você pode ficar por dentro de todas as notícias do mundo do rock e também das promoções da Kiss lá no Instagram. 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Se você quiser me seguir lá, Titio Marco Antônio, é só você botar isso e já chega na minha página, eu vou ter o maior prazer em interagir com você. Bom, intervalinho e voltamos já já com as últimas de hoje.
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0: Estão com Stray Cats. Fechando a alternativa de hoje, nós ouvimos também antes deles o som do Nirvana, On a Plane e também Days Go By com Offspring. Abrimos com Numb the Army, 51st State. E assim foi, são 7h56. Eu quero agradecer a todos vocês que mandaram seus recados, que participaram, interagiram conosco. Muito obrigado aí. Agradeço a todas as mensagens. Continuam chegando mensagens. E vamos agora saber quem faturou hoje a super camiseta exclusiva da Kiss. Foi final de telefone 3761, final 3761, é você, Orlando Bueno Domã. Orlando Bueno Domã, muito obrigado pelas suas palavras e obrigado aí pela participação. Agradeço a todos, a camiseta é sua e a produção a partir de amanhã, porque hoje não tem ninguém aqui, só tem os locutores do ar. Amanhã entrarão em contato com você. Um grande abraço e amanhã também, a partir das 6 da tarde, eu e Dona Rorocita estaremos aqui ao vivo esperando por você às 6 da tarde. Beleza? Logo depois desse intervalo tem 1 hora direto, sem intervalos comerciais, 1 hora só de sonzeira no Don't Stop. Eu vou abrir esse Don't Stop e continue com a gente. Voltamos em instantes. Amanhã, às 6 da tarde, tem mais Alternativa.
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7: Está começando Don't Stop aqui pela Kiss, pela Rede Kiss. Nesta segunda-feira, 7 de setembro de 2026, feriado nacional em todo o país, dia da independência do Brasil. E Nós estamos aqui hoje, excepcionalmente, o Don't Stop apresentado por mim, Marco Antônio e Titio. A Rorocita está descansando, mas amanhã ela está de volta às 6 da tarde comigo no Alternativa. E você, prepare-se, porque a partir de agora um desfile de grandes clássicos, só sonzeira, uma hora direto sem intervalos comerciais. Então, aumente o volume e a gente começa bem com um clássico do Metallica.

Acabamos de ouvir o grande Ing Malmsteen aqui no Don't Stop, uma hora direto sem intervalos comerciais. Ainda passaram por aqui Def Leppard, Black Sabbath e Twisted Sister. E agora tem mais.

0: Striper fechando o Don't Stop de hoje aqui na Kiss. Um grande abraço a todos, obrigado pela companhia. Hoje não tem Voz do Brasil, então logo depois desse intervalo tem o Marcelo Marques comandando a nave mãe até a meia-noite com muito rock and roll. Amanhã, 6 da tarde, eu e Rosângela Alves esperamos você em mais uma edição do Alternativa. Grande abraço.
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